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0: Hora certa, confira com a gente. 9:30.
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0: Hora certa, confira com a gente. 9:30.
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0: conta essa história.
1: Quando eu tinha 7 anos, num busão às 7 horas, indo pra escola.
0: Todo dia.

0: bebuns.
1: Fazer o quê?
0: Com muito orgulho.
1: Mas faz com muito orgulho. E com muita responsabilidade.
0: Exatamente. Curiosa, Mariana.

0: Tribbles.
1: Obrigado!
2: Valeu, Pandinha.
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4: Agora, 9:30.

0: 9:43. 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
2: Conferindo a hora certa com a gente. 10 horas e 20 minutos.

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0: Cobra FM informando a hora certa, 10 horas e 37 minutos.
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1: Essa é puro sentimento, viu?

0: senhora, viu?
1: 10h57.
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3: 11 horas e 31 minutos.

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2: Agora, 11:52.
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3: Menino, chega aqui, chega aqui. 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

0: Agora, 12:02. 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

0: Acertando o relógio, agora 12:30. 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

0: Agora, 12:58.
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1: Chega pra cá, Jorge Matheus!
2: Chega aí,
1: Felipe Sorocaba!
2: Ô, Felipe Sorocaba!
1: Como é que vocês estão?
3: E aí, meu irmão?
4: Vai ficar olhando, vai levar essa joia pra sua casa.

0: Quebra tudo aí, moçada.
1: Palmas para Jorge Matheus.
2: Hora certa, 1:07.

0: gastou dinheiro à toa, né?
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2: Uma hora mais 31 minutos.
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1: Duas horas e um minuto. 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

0: Agora 2:31. 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
2: Existe uma teoria que se chama 90-10, onde uma pessoa tem 90% daquilo que você procura em alguém. Só que você foca naqueles 10% que falta. Aí você sai pra rua, se aventura, e realmente você encontra aqueles 10%, mas não se deu conta que perdeu os 90%.

0: Hora certa, Cobra FM informa, pontualmente 3 horas. 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

0: 3:08. 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
1: Meus amigos, se nesse momento algum de vocês me perguntasse onde estão os meus passos, eu não saberia dizer. 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

0: 3:31. 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
1: Creone, Parreirito e o Chonadão da Sanfona. Esse é o trio Parada.

0: Agora, 4 horas e 1 minuto.
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Ótima! Segunda-feira! Um abraço pra nossa amiga. Alô, alô, Neide. Um beijo no seu coração. Obrigado pela audiência. Nossa amiga ligadinha com a gente, a Ângelo Roque. Nossa amiga Margarida, lá do Sítio Coqueiro, também tá ligadinho com a gente nesta segundona. Segunda-feira, a Brava, né, tá aqui pra desamarrar ela. E você sabe, com

0: Agora, 4:36. 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

0: ótima.
1: Segunda. Vontade de sair pra rua.
0: Você quer sair, você sai, meu filho. Mas não grita não, pelo amor de Deus, não grita não. Bom dia, um abraço meu parceiro, meu amigo Natanael Santos, ligadinho com a gente. Alô Nato, obrigado pela audiência. Meu parceiro, meu amigo Laranjinha, também tá com a gente nesta segunda-feira. Beleza, maravilha. Lembrando que tem Boteco da 107, das 4 às 7 da noite, de segunda a sexta-feira. Beleza, maravilha. Um abraço meu parceiro, Sangue no Zói. Alô, Sangue no Zói, como é que tá seu coração? Tá bom demais? Então segura, segura.

0: ótima.
1: Segundo.
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1: Um abraço, meu parceiro Jefinho, o famoso sinalzinho. Tá ligadinho com a gente nesta segunda-feira. Beleza, maravilha. Daqui a pouquinho, meu parceiro, meu amigo Darcio Campos, trazendo tudo que vai acontecer no programa Cobra Repórter. Alô, meu parceiro Juliano, obrigado pela audiência. Meu parceiro Almir, de Floresópolis. Alô, alô, Zezinho, de Bela Vista do Paraíso. Ótima e abençoada segunda-feira pra você, meu parceiro Nestor. Tá ligadinho com a gente, meu parceiro Jacaré. E você sabe que até às 6 da manhã, muita, mas muita amor.

0: conferindo 5 e 8.
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7: Pega minha mala.
8: Ótima! Segunda-feira pra você, que maravilha, que beleza! Um abraço pra nossa amiga Gersina. A verdadeira, um beijo no seu coração. Obrigado pela audiência. Daqui a pouquinho, programa Cobra Repórter. E você sabe que das 4 até as 7 da noite tem o Boteco da 107 com muito, mas muito modão. Um abraço, meu parceiro Roger, de Bela Vista do Paraíso. Alô, Roger. Um abraço, meu parceiro, meu amigo Carreirinha Caminhoneiro. Também tá com a gente, meu parceiro, meu amigo Paulão da Rural. Alô, Paulão da Rural. Ótimo.

0: Tá aí, Tião Carreira e Pardinho, na sua manhã de segunda-feira. E aqui você participa, vai mandando sua mensagem, 43-33-16-40-06. Você sabe que até às 6 da manhã tem muito, mas muito modão. Lembrando que às 4 da tarde tem o Boteco do Peruca com muito, mas muito modão. Beleza, beleza. Alô, meu amigo Robertão de Moraes de Melo, obrigado pela audiência, pelo carinho. Já pulou cedo, tá tomando o seu cafezinho quindu, gostoso, saboroso, delicioso. Você sabe, para começar o seu dia muito bem, tem que ter café quindu. E quem já preparou um cafezinho foi o Darcio Campos, é, o conhecido como Negolim.
1: Você quer um Negolim?
0: É, alô, alô, Darcio Campos, bom dia.
2: Muito obrigado, Peruca, muito obrigado, Peruca. Bom dia pra você também, Peruca. Bom dia pra todos os nossos ouvintes. É, Peruca, segundou, hein? É mais um dia na vida da gente. É segunda-feira, hoje, 14 de setembro, ano 2026, a estação Inverno Brasileiro. É mais uma semana na vida da gente, daqui a pouco coladinho com o seu programa. Tem um repórter notícia, a gente atualiza aquele caso daquela jovem assassinada na última sexta-feira. O elemento, né, também de 21 anos de idade, tentou estuprá-la e aí acabou matando ela a facadas. O que disse ele na delegacia? O delegado fala no nosso programa daqui a pouco. A gente traz o balanço das chuvas também, né? Que chuvarada ocorreu no final de semana, hein? Defesa Civil recebeu vários alertas aí na região. A gente atualiza as informações também. Polícia prende 4 pessoas e apreende drogas durante a operação na região. Teve um homem que foi baleado também na Zona Norte nesse final de semana. Peruca, a gente vai trazer também as notícias aí do trânsito, as informações da previsão do tempo, como que fica esta segunda-feira, o decorrer da semana. A gente fala também do trânsito nosso de cada dia, as informações do futebol, rodada do Campeonato Brasileiro. O Flamengo continua líder. Já já às 6 no Repórter Notícia.
0: Opa, tá mais que combinado então, Darcio Campos. Daqui a pouquinho você retorna, é claro. Deixa o ouvinte aqui da Rádio Cobra FM 107.1 muito bem informado, beleza? Lembrando que é só questão de tempo pro Palmeiras voltar à liderança e levantar o caneco. Agora 5 horas 34 minutos, daqui a pouquinho então, muita informação do seu rádio, beleza? E daqui a pouquinho também tem o áudio do povão, tá dando atualizado no sistema, daqui a pouquinho tem o áudio aqui, beleza, beleza? Às 5 e 34, alô meu amigo abençoado Ferante, alô Gardinão, segura o modão!
3: Bom dia pra vocês, boa tarde, vai cachorro!

0: Saboroso pra começar o seu dia. Muito bem, tem que ser ele.
1: 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Gostoso, saboroso. É bom demais.
0: É uma delícia. Não vai perder a hora. Vamos pra cima, segundona chuvosa. E você participa, manda sua mensagem 43-3316-4006. Quero mandar um grande abraço pro meu amigo Nestor. Daqui a pouquinho tem uma do pessoal aqui, meu amigo Saulo Moraes. Alô, alô, Roberto Braquiara, ligadinho com a gente. E um grande abraço pro meu amigo Armando, ele que é irmão do meu amigo Marjuliane, o Braquiara, e também filho do Armandão, tá ligadinho com a gente lá na cidade de Rolândia. Alô, alô, Armando. Alô, alô, Braquiara, Marjuliane. Alô, Armandão. Cuida da molecada, Armandão. Cuida da molecada, Armandão. E também tá a mãe também pro meio, preparando o café Quindu. Gostoso, saboroso. É uma delícia. E você manda sua mensagem 43-3316-4006. E você sabe que das 4 às 6 da manhã. Alô, Noêmia. Um grande abraço pro meu amigo Almir de Florestópolis. Alô, alô, Tele, tá no Florão. Ótima. Segunda.

0: Tá aí, moda boa demais com o Barreirito na sua manhã de segundona. E tá derramando, hein? Tá caindo o cacau a 5h52. 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
0: 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Alô, meu amigo Armando, obrigado pela audiência, pelo carinho e pela parceria. Às 5h44, melhor dizendo, às 5h54, chegando aí, milionário e Zé Rico.
2: Bom dia pra vocês, boa tarde. É cachorro.

0: Tá aí, Milionários é Rico, na sua manhã de segundona. 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
0: 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Eu volto ainda hoje às 16h com o Boteco do Peruca. Alô, meu amigo Nestor. Alô, Marino Jardim, Teresópolis. Ótima segunda. Um abraço e tudo de bom.

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0: Senhor, no silêncio deste dia que amanhece, venho pedir-te a paz, a sabedoria e a força. Quero olhar hoje o mundo com os olhos cheios de amor. Ser paciente e compreensivo, manso e prudente. Quero ver os meus irmãos e irmãs além das aparências. Quero vê-los como tu mesmo os vês, e assim não ver senão o bem em cada um. Cerra meus ouvidos a toda calúnia, guarda minha língua de toda maldade. Que meu espírito viva só de paz. Seja eu tão bom e alegre que todos quantos se achegarem a mim sintam a tua presença, Senhor. Reveste-me interiormente da tua beleza e que no decorrer deste dia eu te revele a todos. Amém.
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1: 6:05, 6:05. Bom dia, Norte do Paraná. Está começando mais uma edição do Repórter Notícia. Edição desta hoje. É uma segunda-feira, novo dia, nova semana. 14 de setembro, ano 2026, a estação. Por enquanto, inverno brasileiro. É mais uma semana na vida da gente. Hoje, dia de número 257 do ano, restando 108 dias para terminar 2026. Tá indo, hein? Tá indo. Daqui a pouco é menos de 100 dias aí. Daqui a pouco é dois dígitos. E vai ladeira abaixo, hein? Faltando aí 20 dias para as eleições. Passou a eleição, meu filho? É Papai Noel. É velho com o saco nas costas. É, fi, não tem jeito. 6:05 agora. É, pirulito, e aí, passou bem o final de semana? Espero que você tenha passado e muita água, hein? Que chuvarada é essa? É chuva que Deus manda pra tudo quanto é lado, hein? É aquilo que a gente falava aqui na semana passada. Muita chuva, muito acumulado, né? Devido aí ao sistema de baixa pressão, junto também com o ciclone extratropical. Tem mais essa do El Niño também, né? Que já tá dando as caras por aí. E aí desabou mesmo, viu? Daqui a pouco as informações da previsão do tempo. 6:06, horário da coincidência. Hoje é dia da cruz e também hoje é dia do frevo. Esse ritmo que vem lá do norte. Você já dançou frevo? Dança com guarda-chuvinha, né? É uma dança bem tradicional. É dia do frevo. É nesse ritmo que a gente vai nessa segunda-feira, viu? É mais uma semana na vida da gente. Vamos acordando, levantando. A segunda-feira não é fácil, né? Ah, pai do céu. Segunda-feira amarrada. Vontade de ficar na cama, né? Mas não tem jeito, viu? Olha o ritmo do frevo. Pula da cama. Mira o chuveiro. Toma aquela ducha. Você sai fresquinho, fresquinha. É, vamos tomar o nosso cafezinho pra dar um levante. Café gostoso, encorpado, forte. Rapaz, ô café gostoso. Ah, sem um cafezinho não dá, hein, pirulito. Sem um cafezinho forte daquele bem, sem açúcar, tem nada, viu? Pra dar um levante. O cheiro de café tá vindo da casa de quem hoje, hein? Quem que tá passando aquele café? A Cissa. Ô Cissa, bom dia. A Cissa já tá passando o café, a mãe do Tatá, viu? Tá passando um cafezinho gostoso, 6:08. Tá indo pro trabalho, bom trabalho pra você. Tá voltando do trabalho, bom descanso pra você. Você que trabalhou a noite toda, a madrugada toda, agora vai descansar. Agora a gente quer saber como que tá o seu caminho pro trabalho, viu? 3316-4006. Você manda mensagem, interage conosco na programação, viu? 3316-4006. Você manda aí uma foto, um vídeo, um relato, um flagrante. 3316-4006. A polícia trabalhando. Os bombeiros em ação. Polícia Rodoviária Federal, Polícia Rodoviária Estadual, SIAT, SAMU, as forças de salvamento, as forças de segurança. Para mais um dia.
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1: 6:09. E a juíza substituta Maria de Lourdes Araújo, do Tribunal do Júri de Maringá, vai ser a responsável por presidir a sessão que, na próxima quarta-feira, a partir das 8 da manhã, terá no Banco dos Réus Ricardo Seide e Terezinha de Jesus Guinaia, pai e avó da

0: depois de amanhã, viu? Esse julgamento, se nada mudar, né? Se nada mudar, nossa equipe estará lá, Maringá, acompanhando essa situação, porque um caso de 2019, depois de oito adiamentos, acontece em Maringá depois de amanhã. 6:10. Evandro Ribeiro está chegando com seu destaque. Evandro, bom dia.
1: Olá pessoal, muito bom dia. Daqui a pouco todos os detalhes com o CIAT, Corpo de Bombeiros, e também o delegado Magno Miranda, sobre o crime brutal ocorrido ali na Celso Garcia, onde uma jovem de 21 anos foi morta com mais de 30 facadas. O autor do crime foi autuado em flagrante neste final de semana pelo delegado Magno Miranda.
0: 6:10, e-mail agora. Miro Silva com seu destaque. Miro, bom dia.
2: Muito bom dia, Darcio Campos. Bom dia, nossa equipe. Bom dia para você que está sintonizado aqui na rede de rádios. E olha só, daqui a pouco eu trago detalhes a respeito de um vendaval que derrubou árvores. E a Defesa Civil de Londrina registrou 8 chamadas durante esse temporal. Foi, né, de sexta-feira para cá que aconteceu esse mau tempo em toda a nossa região e assustou, viu? Daqui a pouco eu trago os detalhes.
0: 6:11. Luiz César Jaime está chegando com seu destaque. Luiz, bom dia.
3: Olá, muito bom dia. Bom dia a todos. Trazendo meu primeiro destaque para esta segunda-feira. E atenção, motociclista morre em colisão em uma situação de conversão proibida na cidade de Apucarana. O sargento Romão, do Corpo de Bombeiros da Cidade Alta, vai trazer os detalhes daqui a pouco.
0: Guilherme Gaspar com seu destaque. Gaspar, bom dia.
4: Opa, Darcio Campos, muito bom dia. Um bom dia à nossa equipe e um bom dia para você que está sintonizado aqui na nossa programação. E olha, o Paraná contabiliza os estragos com as fortes chuvas dos últimos dias que afetaram praticamente todas as regiões do estado. Segundo o levantamento da Defesa Civil Estadual, os eventos severos registrados entre 9 e 13 de setembro atingiram 58 municípios com 64 ocorrências. As regiões mais afetadas são a região sul e também do Vale do Ribeiro. Os detalhes eu vou trazer daqui a pouco.
0: 6:12 agora. André Garcia com seu destaque. André, bom dia.
5: Olá, muito bom dia para você que está acompanhando a nossa programação aqui na 107.1. Daqui a pouco a gente vai trazer os detalhes para vocês a respeito de um trabalho que a equipe Romu realizou durante um patrulhamento no San Rafael 5 em Arapongas, em que um adolescente de 16 anos teria sido levado até a delegacia com algumas porções de droga. Logo mais, nós voltamos com mais detalhes.
0: É um show de informação para você. Daqui a pouco tem o nosso momento do esporte, destacando rodada do Brasileirão. Flamengo líder, Miro. Continua líder.
2: É, os flamenguistas podem continuar falando aí. Segue o líder, né? Jogo difícil contra o Corinthians ontem, viu, Darcy? Molecada do Corinthians endureceu, viu?
0: É, um gol no final, né?
2: É, eu como flamenguista achei que não ia dar, viu?
0: É, os caras mostraram ali, né? Até as revelações aí do Corinthians. É, acho que é o jogo que era pra, poderia perder ontem, né? No caso do Corinthians, a gente lamenta ainda. Depois, uma semana depois, ainda perder pra Chape, né? Não poder, é pontos inegociáveis. Flamengo é uma baita de uma equipe.
2: E você vê que o jogo foi tão duro que o melhor em campo foi o moleque lá de 17 anos que tava estreando como profissional.
0: É,
2: você jogaram vê que... muito. Talvez se fossem os titulares do Corinthians, não tinha dado tanto trabalho.
0: Isso é verdade mesmo. Jogou muito bem o Corinthians ontem mesmo. Muito bem, tá aí. Ficou 2-1, né, pro time do Flamengo. Flamengo 57, 56 o Palmeiras, só essa briga, né? Rodada que... E vai ter, logo tem um confronto direto, né, Gaspar? Logo vai ter Flamengo e Palmeiras, né?
4: É,
0: depois da volta, né?
4: É, no primeiro turno, né, o Palmeiras ganhou na casa do Flamengo de 3-0, né? É. Agora o Flamengo só tem a oportunidade ali de tentar levar um empate com esse jogo, dependendo de como tiver ali a pontuação do brasileiro, né?
0: É, só vai ter mais um jogo agora só. Depois é a parada da data FIFA, né?
2: E tem um lance, um não, dois lances que chamaram a atenção nessa rodada de ontem, viu, Darcy? O Muralha lá, o goleiro do Mirassol, ele tomou dois gols lá.
0: Muralha, eu tava vendo, cara, que vergonha. Ah, também.
2: Pai do céu, que... Afundou o Mirassol,
0: nossa, cara, tá difícil, hein? É, eu tava vendo aqui na tabela aqui. É, tem um jogo do Botafogo, né? Que Botafogo e Grêmio.
2: Hoje, né?
0: Agora

0: No meio de semana, não, acho que vai ser amanhã, né?
1: Mas tem um jogo hoje, não tem?
0: Hoje tem Bahia e Remo.
1: É isso.
0: Fecha a rodada, Bahia e Remo, daí tem um jogo atrasado, que é durante essa semana, que essa semana é semana de Libertadores Sul-Americano, daí para a data FIFA e só na volta aí os jogos. Aí já praticamente é reta final também, né? Aí não para, é quarta, domingo, é Brasileirão, é Libertadores, Copa do Brasil que volta em novembro. E mais um técnico caiu, né? O Castro. Castro, o Grêmio mandou embora. Tá, Renato Portaluppi. Portaluppi vai ser de novo, né? Sei lá, quinta, sexta vez, acho que é quinta vez. Vai ser técnico do Grêmio mais uma vez. Então, o Renato Gaúcho assume aí o comando do Grêmio Futebol Porto Alegrense, 6:15.
2: Daqui a pouco, o delegado Edgar de Soriani chega para falar sobre a prisão de uma mulher. Ela estava aplicando golpes em Londrina. Um deles, o golpe do falso emprego. Um homem estava perdendo quase 30 mil reais.
3: E um homem foi preso após furtar um supermercado na área central da cidade de Biporã. Por pouco ele não deu um prejuízo enorme para o proprietário, viu? Daqui a pouco eu conto como foi a prisão dele, viu?
4: E um acidente entre dois carros, uma colisão grave que foi registrada na região de Jandaia do Sul. Os detalhes daqui a pouco no programa.
5: E a partir desta segunda-feira, passageiros indisciplinados em voos e aeroportos estarão sujeitos às novas regras da Agência Nacional de Aviação Civil. Algumas infrações podem levar a multa de R$17.500 e até proibição de voar por 12 meses. Os detalhes eu trago já já.
6: E daqui a pouco a gente vai trazer também mais detalhes a respeito de denúncias anônimas na cidade de Arapongas, que tem tido efeito positivo no combate ao tráfico, onde o grupo de Operação com Cães, da 7ª Companhia, esteve atuando também em uma região com várias denúncias envolvendo o tráfico de drogas. Daqui a pouco a gente volta e conta todos os detalhes.
0: 6:17, daqui a pouco tem um trânsito nosso de cada dia, previsão do tempo, o nosso Conexão Curitiba com Gilmar Valença, também tem Brasília, hein? Tá pegando fogo Brasília, é escândalo em cima de escândalo, viu? Daqui a pouco tem aí o nosso Conexão Brasília com as informações, as últimas informações da capital federal. 6:17:30.
2: O acidente envolvendo carro e moto em Londrina deixou um casal. Os dois que estavam na moto, evidentemente, com ferimentos graves. A motorista do carro foi presa em flagrante. O bafômetro apontou que ela estava totalmente embriagada.
3: E olha só, um motociclista de 25 anos ficou ferido após perder o controle e cair na Avenida Tiradentes, na área central de Londrina. Por pouco ele não foi atropelado, viu? Que sufoco, daqui a pouco os detalhes.
4: E um motociclista de 64 anos morreu após colidir contra uma árvore em Mandaguari. Os detalhes, o cabo Matichem do Corpo de Bombeiros vai trazer no programa daqui a pouco.
0: 6:18 agora. 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
0: Ah, é a previsão do tempo. É o tempo, é a temperatura, é segunda-feira. Mais uma semana na vida da gente, hein? E chuvarada, hein? Eu tava vindo pro trabalho, não peguei chuva, mas aquela chamadinha spray, né? Chuvinha spray fininha. Mas choveu durante a madrugada aí, durante a noite passada. Ok, choveu também ontem à tarde, né? Desabou. Hoje tem previsão de chuva, nebulosidade deve ficar variável e pancadas de chuva no decorrer do período, no decorrer do dia, é o que diz a meteorologia, viu? É, então ainda tem essa segunda-feira de instabilidade atmosférica, segundo a meteorologia. O que esperar desta segunda-feira, né? O tempo permanece praticamente instável em todo o estado do Paraná, mas aqui, precisamente, aqui na nossa região, norte e leste do Paraná, com essa menor probabilidade de ocorrência de tempestades, viu? Esses temporais já se afastam bastante essas possibilidades. Previsão de chuvas fracas, moderadas, a chamada chuvinha spray, né? E essa pancadinha de chuva é bem tranquila ao longo desta segunda-feira, segundo as informações da meteorologia. Na região de Londrina, a mínima foi 13, a máxima não passa dos 16, 17 graus. Vai dar uma limpada no tempo, vai fazer friozinho, hein? Essa segunda-feira deve ser dessa friacazinha. Então, se você for sair, pega uma blusa, né? Uma meia estação aí, porque vai fazer um dia frio hoje. Meio fechado o tempo, né? Essa sensação térmica aumenta um pouco mais, né? Amanhã 24 graus, também já sobe até um pouquinho a temperatura amanhã, já não tem possibilidade de chuva para terça-feira, deve ficar na casa dos seus 23, 24 graus, assim como também 25 graus para quarta-feira, 24 para quinta, 25 para sexta e 20 para sábado. Sábado tem condições de pancadas de chuva, viu? No sábado e no domingo, é o que diz a meteorologia. Final de semana deve ser molhado de novo, hein? É, domingo... Ou melhor, sábado, domingo e segunda. Tem até terça da semana que vem aqui, indicativo de chuva. Vamos aguardar, vamos esperar, né? 6h23. A partir de amanhã, repito, o tempo deve melhorar, né? Então deve ficar com sol na terça, na quarta, na quinta. As nuvens, um pouco mais chance aí de nuvens na sexta. Um pouco mais de nebulosidade. E no sábado também. A diferença de sexta para o sábado é pancada de chuva. Aí o sol não aparece no domingo, é chuva pro domingo, conforme a meteorologia. Essa semana a gente vai trazendo mais informações, mais detalhes ao longo aí da semana para saber como que vai se comportar o tempo. É a última, é a reta final, né, do inverno. Então tá trazendo aí muita instabilidade. Essa instabilidade foi provocada devido aí a esse sistema de baixa pressão e também o ciclone extratropical, né, que acabou se formando na semana passada, na quarta-feira acabou se formando e aí provocando, portanto, toda essa situação de chuva, essas nuvens estacionárias. A nuvem estacionou e muita água, viu, gente? Muita água mesmo. Mas esses últimos dias de... praticamente a última semana, né? De inverno deve ser assim, né? De estabilidade a partir de amanhã e pancadas de chuva também no sábado e no domingo e na segunda-feira e na terça-feira. Lembrando que na próxima terça-feira, fora essa, na outra, na terça-feira da semana que vem, começa a primavera, né? A primavera começa no dia 22, às 9h05 da noite. 9h05 da noite da terça-feira da semana que vem, começa a primavera brasileira. A estação vai até 21 de dezembro, quando começa o verão, portanto, é a última semana aí do inverno brasileiro. Vai ser aí com estabilidade até sexta-feira, a partir do sábado com pancadas de chuva. Vai ser uma espécie de uma gangorra aí essa semana, viu? Depois de praticamente uma semana de chuva, né, gente? Vamos colocar uma semana praticamente. Né? 4 dias, 5 dias de chuvas praticamente ininterruptas. Chovia aqui, parava ali, chovia aqui e por aí vai, né? Essas nuvens estacionárias, elas se dissiparam. Sudeste, São Paulo, tá tendo muito problema com chuva já. Rio de Janeiro deve estar chovendo lá também. E a região de Minas Gerais. Então, essas nuvens se dissiparam, elas subiram, né? Pro Sudeste. E aí, uma instabilidade atmosférica deve ocorrer já a partir de amanhã. Com temperaturas agradáveis, né? 24, 25 graus no decorrer da semana, desta última semana de inverno. 6h26, Gaspar, um panorama do tempo da temperatura na região?
5: Cidade de Arapongas, Dárcio, 13 graus nesse momento, a máxima para o dia de hoje não deve ultrapassar a casa dos 15 graus, viu? Tem previsão de 20 milímetros de chuva para esta segunda-feira. A partir de amanhã, já com o tempo mais aberto, a máxima sobe lá para os 21 graus. A mínima fica ali na casa dos 11, 12 graus. Na quarta-feira, mínima 13, máxima 25. Na quinta-feira, mínima 11, máxima 23. Na sexta, mínima 13, máxima 26 graus. Para o sábado e para o domingo, mínima 17, máxima 23 graus. A gente percebe aí que a temperatura ela vai se elevando até atingir ali a faixa dos 25, 26 graus aí no decorrer da semana. Tem indicativo de chuva para hoje e aí a chuva dá uma amenizada a partir de amanhã e deve retornar lá no sábado. No sábado, 10 milímetros. Para o domingo, volume um pouco maior, 30 milímetros de chuva para a Cidade dos Pássaros. Indo lá para o nosso litoral, 14 graus nesse momento, a máxima chega aos 16 para o dia de hoje, 12 milímetros de chuva. Amanhã, a maior temperatura da semana, mínima 11, a máxima 21 graus, é a maior temperatura e ainda assim é baixa, sem previsão de chuva para amanhã. Na quarta e na quinta, mínima 15, máxima 18 graus, com indicativo de chuva na quarta-feira. Na sexta-feira, mínima 15, máxima 19. No sábado e no domingo, mínima 18, máxima 20 graus aí, com indicativo de chuva também na sexta, no sábado e no domingo, sendo que o maior volume é lá para o sábado, 30 milímetros de chuva ali para o nosso litoral. Indo lá para a região do Vale do Paranapanema, região de Porecatu, 15 graus agora, a máxima chega aos 17 hoje, muito parecido aqui com a nossa região. Hoje tem 20 milímetros de chuva, a partir de amanhã a chuva deve dar uma amenizada, a máxima sobe lá para os 24, 25 graus aí e deve permanecer desse jeito até a sexta-feira, com as mínimas entre 14 e 15 graus. No final de semana aí as maiores temperaturas, mínima 18, máxima 27 para o sábado, no domingo mínima 20, máxima 26 graus. Indicativo de chuva para hoje, aí a chuva a partir de amanhã dá uma amenizada e deve retornar lá no sábado, 12 milímetros para o sábado e para o domingo 20 milímetros de chuva. Indo lá para a região noroeste, região de Maringá, 14 graus nesse momento, a máxima chega aos 17 hoje e 18 milímetros de chuva. Para amanhã, mínima 12, máxima 22. Na quarta e na quinta, mínima 13, máxima 25. Na sexta-feira, mínima 15, máxima 27 graus. Para o sábado e para o domingo, mínima 19, máxima 23 graus. Hoje, 18 milímetros. No sábado, 12. Para o domingo, 26 milímetros de chuva. Indo lá para a região de Cornélio Procópio, região do Norte Pioneiro, 12 graus agora, máxima chega aos 16 hoje e 16 milímetros de chuva. A partir de amanhã, as temperaturas aí na casa dos 24, 25 graus durante todo esse restante de semana. As mínimas variando ali entre 12 e 13 graus, também sem indicativo de chuva entre terça e sexta-feira. O indicativo de chuva é para hoje, como eu disse, 16 milímetros, no sábado 12 e para o domingo 23 milímetros de chuva. Para finalizar aqui com a nossa capital Curitiba e região metropolitana, 9 graus nesse momento, sempre as temperaturas um pouco mais abaixo, a máxima hoje não deve ultrapassar os 13 graus. Para amanhã, mínima 9, máxima 20, maior temperatura da semana para esta terça-feira. A partir de quarta-feira e até o final de semana, as mínimas variando entre 10 e 11 graus e as máximas entre 17 e 18 graus. Indicativo de chuva para hoje 5 milímetros, amanhã 2 apenas. Na sexta-feira também uma pancada de chuva ali de 3, 4 milímetros. No sábado 16, para o domingo 15 milímetros de chuva. A gente percebe aí, falando do estado como um todo, com exceção, né, do nosso litoral e também da nossa capital, que a gente a partir de amanhã vai ter uma trégua na chuva segundo a meteorologia. Essa trégua deve seguir até sexta-feira, entre terça e sexta, sem indicativo de chuva, e a chuva deve retornar no final de semana com as temperaturas amenas ali na casa dos 24, 25 graus e os maiores volumes também aguardados aí para o final de semana, 20, em algumas regiões 30 milímetros, mas nada muito significativo em comparação à semana passada. Obviamente que pode mudar até lá, mas o indicativo diz que é chuva a partir do final de semana em pouco volume, Dárcio.
0: Tá aí, né? É, vai dar uma estiada. O tempo vai dar uma melhorada aí, portanto, nos próximos dias. É o que diz a meteorologia. Depois vem chuva também para semana que vem em forma de pancadas. É a primavera, ela vai trazer muitas características assim de chuva, né? Primavera, ela vai, a gente vai ter muito, principalmente com o aquecimento, né? Vai ter muitos dias aí que eu tava até vendo aqui que vai ter dias de 32, 33, 34, 35 graus já. É, filho, lá pra reta final do mês. Vamos aguardar, né? Vamos aguardar. Primavera vai ser de calor. Essa é uma prévia do inverno, do verão, que a gente vai ter aí com umas temperaturas bem elevadas. 6h31.
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8: Seis e 35 agora, viu? Um show de informação para você que está nos acompanhando. Boa semana para você que está ligado na nossa programação. Você que está sintonizando o rádio agora. Você que já está ligado na nossa programação aí desde cedo. Obrigado pela audiência, pela sintonia, viu? Vai mandando a mensagem no 3316-4006. É sempre importante dizer o bairro, a cidade que você está falando, né? É, para você nos acompanhar. Abraçando o pessoal que está aí na nossa live: a Neide Barreiro, Luigi Sanzari, a Lucimara Fátima, Esmeralda Gonçalves e o Rogério está com a gente aqui também, viu? Pessoal que está nos acompanhando, obrigado pela audiência, pelo carinho aí também. Abraçando também quem está ligado com a gente também, é o Fabiano Estela. Ô Fabiano, obrigado pela audiência aí, meu amigo. Ele que é daqui de Arapongas, nos acompanhando. Ele perdeu os documentos, tá, gente? Ele perdeu em nome de Francisco Fabiano Estela. Francisco Fabiano Estela perdeu a carteira com todos os documentos há fazer 15 dias. Se você, porventura, que de Arapongas encontrar, né? Pode estar entrando em contato conosco, mandando um WhatsApp aqui pra gente, né? No 3316-4006. A gente passa o contato pra ele aí. A gente passa aí, né, as informações. Ele deixou também o número aqui, né? No 99801-8609. Telefone do Francisco Fabiano Estela, de Arapongas, perdeu todos os seus documentos, está ligado na nossa programação. Espero que consiga encontrar, né? Porque documentação é complicado para você fazer a segunda via, né? 6h36 agora.
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9: Segunda-feira, 14 de setembro, trazendo primeiro o mercado financeiro para hoje. O dólar comercial fechou a R$5,12. O dólar turismo para venda, R$5,32. E o euro a R$5,94. Nos produtos agropecuários, o boi gordo em pé arroba R$349,50. O frango congelado R$7,76 o quilo e o suíno a R$4,43 o quilo. Nos produtos agrícolas, o café robusta R$992,96 a saca de 60 quilos. O café arábica R$1.596,87. O milho saca de 60 quilos R$57,70. O trigo R$78 e o soja R$135,50 a saca de 60 quilos. Nos produtos do Ceasa de Londrina, o destaque para esta segunda-feira vai para o preço da laranja pera graúda, caixa com 20 quilos saindo a R$30.
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8: 6h41 agora, é um show de informação para você. Desde sexta-feira a gente vem com a notícia, Miro. Notícia acho que mais estarrecedora dos últimos dias, que foi a morte daquela jovem, 21 anos de idade. Ela foi assassinada, morta, sumariamente, por um rapaz de 21 anos de idade. Ela estava fazendo um trabalho de panfletagem em uma academia que vai inaugurar na Grande Londrina. E aí ela acabou sendo atacada, a Thaísa Marques, de 21 anos de idade. O elemento, o bandido, ele tentou violentá-la sexualmente, ela, né? Estuprá-la. Aí ela houve luta corporal, e ele acabou desferindo várias facadas contra essa jovem. Me chocou muito, viu, Miro? Essa situação me chocou muito, cara.
17: Chocou e assustou também, viu, Darcy? Porque você vê que tem tinha, né, um aloprado, né, pelas ruas no meio da sociedade. Esse vagabundo, ele não pode mais voltar pro meio da sociedade. Ele tem que apodrecer atrás das grades. Porque a informação é de que ele estaria em uma outra academia ali nas proximidades desse estabelecimento que está para ser inaugurado. Ele teria ali feito ali todo o processo de exercício nessa academia, foi até a sua residência, né? Antes dele sair e ir para a residência dele, ele observou essa jovem ali nas proximidades, foi até a casa dele, tomou banho e voltou com uma faca para tentar estuprar essa jovem e aí acabou tirando a vida dela. Pessoas que você não sabe quem é, né, que estão doente mental no meio da sociedade, é o que aconteceu com esse vagabundo aí. Depois de matar essa adolescente, ainda foi pedir socorro em uma oficina. A polícia chegou e efetuou a prisão dele. Assusta, viu, Darcy?
8: Ele tentou dar um migué, né? Só pra gente trazer a cronologia, aconteceu tudo isso, como o Miro falou, né? Atacou a jovem, aí acabou desferindo vários golpes de faca contra ela, aí ele acabou fugindo pra uma oficina, falando: ah, fui vítima de um assalto, tô ferido. Ah, o pessoal assustado, né? Falou: não, fica aqui que a gente vai chamar a polícia e o SIAT, né? E aí, era tudo mentira. Aí o pessoal começou a desconfiar, a polícia chegou e ele acabou falando, né, do ocorrido. E foi em plena luz do dia, né, Miro?
17: Então,
8: Avenida Celso Garcia Cid.
17: Um local movimentado.
8: Uma sexta-feira à tarde.
17: E ele quis fazer ali, né, um ato sexual ali com ela, quis praticar sexo com essa jovem, né, estuprar essa jovem durante o dia ali, né, num local movimentado. Você vê que é um doente mental, viu, Darcy?
8: 6h44, o Evandro Ribeiro acompanha essa situação, inclusive o delegado concedeu uma entrevista coletiva e a gente vai acompanhar mais desse caso que chocou aí o Brasil todo. Essa notícia aí foi o Brasil todo, viu? O Brasil todo repercutiu essa notícia aí. Evandro Ribeiro.
18: A Polícia Civil prendeu preventivamente o Gabriel de Andrade, 21 anos de idade. Ele que é acusado de ter matado com requintes de crueldade a Thaísa Gabriele Oliveira Marques, morta num caso que inicialmente era investigado como uma possível tentativa de estupro seguida de assassinato. O rapaz, depois de medicado, ele sofreu ferimentos nas mãos, foi levado para o hospital e depois para a central de flagrantes. E segundo informações da 6ª Central Regional, ele foi preso em flagrante, suspeito da prática de homicídio qualificado, consumado, tentativa de estupro contra a jovem de 21 anos. O delegado Magno Miranda tem mais detalhes do flagrante.
19: E no momento do interrogatório, o suspeito aí, na verdade o investigado, confessou a autoria. Então foi ratificada a voz de prisão em flagrante pelos crimes de estupro tentado e homicídio qualificado contra essa mulher. Ambos, tanto o autor quanto vítima, possuem a mesma idade, 21 anos. E durante esse interrogatório, ele alega que foi ao encontro da vítima, que era uma funcionária de uma academia que está prestes a abrir ali. E essa academia fica em frente ao local de outra academia onde ele faz treinamento físico. Que depois de fazer o treinamento foi para casa, trocou de roupas, voltou para esse local, encontrou com a vítima, pediu para que ela apresentasse a outra academia, demonstrou interesse em treinar nessa nova academia que está prestes a abrir. E no momento em que aconteceu o crime, alega desconhecer, alega esquecimento, que não se lembra, não se recorda. Só se recorda do momento que já estava com a polícia militar. Então, uma versão aí bastante conflitante com todas as provas que nós já temos nos autos, né? Vale destacar que a confissão dele para a polícia militar, antes de ser interrogado, tem um valor probatório, né? Visto que foi declarada aí informalmente aos policiais militares, são agentes públicos, e relataram essa confissão do indivíduo. Ele alegou para os policiais que tentou inicialmente ali uma aproximação amorosa com a vítima, e ela, vindo ao perceber que ela não deu nenhuma abertura, ele tentou asfixiá-la, teve luta corporal, ele acabou desferindo aí mais de 30 facadas, né, nessa vítima. Infelizmente veio a óbito. Então essa confissão dele é bastante relevante para o começo das investigações. Foi solicitado à Polícia Científica, né, o Instituto de Criminalística, para que seja confeccionado tanto o laudo de local do crime quanto o laudo de necropsia. Foi requisitado também para que sejam coletadas com relação ao material genético que provavelmente a vítima possua debaixo das unhas ali no momento que ela se defendeu desse crime brutal. E também foi solicitado requisição de exame de corpo de delito para comprovar a possível prática do crime sexual, seja ele na forma consumada ou tentada contra essa vítima.
18: Foram requisitados exames periciais, incluindo necropsia, exames destinados à apuração de eventual violência sexual e coleta de possível material genético sob as unhas da vítima. As diligências complementares relacionadas ao crime sexual serão prosseguidas pela Delegacia da Mulher de Londrina. Evandro Ribeiro.
8: 6h48 agora, não vai perder uma hora, hein? Não vai perder a condução, 6h48. Gabriel de Andrade, 21 anos de idade, está preso. Ele ficou preso desde daquele momento, né, da sexta-feira. E agora, Miro, será que esse cara tem algum problema? Uma insanidade mental para fazer uma coisa dessa? Eu não consegui filtrar tudo isso ainda. Esse rapaz, será que tinha algum problema? Trabalhava? Ele treinava na academia do lado ali, né? Próxima, né?
17: Ô Darcy, uma pessoa normal não é, né? Ele provavelmente tem algum tipo de problema, ou usou droga, alguma coisa nesse sentido, porque ele arquitetou tudo. Ele estava na academia ali nas proximidades, quando ele passou e viu a jovem ali fazendo o trabalho de panfletagem, ele foi até a casa dele, tomou banho e voltou armado com uma faca. Então ele tinha a intenção de fazer alguma coisa com essa jovem. E aí, um local movimentado, será que ninguém passou ali? Não dá pra entender, né? Ninguém tentou ajudar essa jovem. Um homem, um vagabundo desse, pra mim, não pode ficar mais no meio da sociedade.
8: 6h50 agora, faltando 10 para 7. O que chama a atenção de tudo isso é como a gente tá, quão estamos vulneráveis a esse tipo de coisa.
17: É porque você tá por aí, você não sabe quem tá na perna de você, né? Você não sabe quem que é a pessoa que está próximo.
8: Quão estamos vulneráveis a esse tipo de situação, o cara do nada atacar, querer violentar sexualmente a jovem, a Thaísa Marques aqui, 21 anos de idade. E, ó, é aleatório. As coisas, a gente tá numa verdadeira roleta russa, Miro. A gente já acorda tentando sobreviver.
17: Você sabe que as mulheres de hoje em dia não tá dando mais pra se arrumar, pra ficar bonita, porque tem muito homem tarado e vagabundo por aí, viu, Darcy?
8: 6h50 agora, o velório começou no final da manhã do último sábado, né, na capela da SESF, na JK, na região central. O sepultamento ocorreu no cemitério Padre Anchieta, né, sob muita comoção, né, uma jovem que estava estudando, né, nutrição, estava no período lá de nutrição, estudando a vida toda pela frente, e acabou a vida dela. Acabou. Vai virar o que? Estatística? O tanto, o Paraná é o terceiro estado que mais mata mulheres, cara. Feminicídio, ataque às mulheres. Eu não sei onde que a gente vai parar, Miro.
17: Você vê que essa jovem, ela tinha duas irmãs, ela era caçula da família, né? Ela perdeu a vida e a família com certeza não vai ser mais a mesma, né? A mãe, o pai, as irmãs. Infelizmente, uma tragédia que aconteceu para essa família londrinense.
8: Ela trabalhando, né? Tava trabalhando ali. E veio esse... Não sei nem como nomear um cara desse, cara. Não sei, adjetivo para um...
17: Revoltante, viu, Darcio?
8: Uma coisa dessa, cara.
17: Na minha opinião, tinha que ter pena de morte. Ele tirou a vida de uma pessoa, tinha que morrer também. Essa é a minha opinião.
8: Tem crime que tem que ter.
17: No caso desse, é
8: um. Porque esse crime é um dos mais horrendos que existem, Miro. Nem os bandidos, nem na cadeia. O cara entra lá, os caras não gostam. Mas ele vai ficar no seguro. Fica no seguro. Uma cela preparado ali pra ele, porque...
17: Ainda tem mais essa, né?
8: Nem os criminosos aceitam esse tipo de crime. Pra você ver como que é a situação.
17: Ele interrompeu a vida de uma jovem com um sonho pela frente, né? E você acha que ele tem que viver se ele tirou a vida de uma jovem? Na minha opinião, tinha que ter pena de morte aqui no nosso Brasil.
8: Isso. E, cara, era uma coisa aleatória. Ele tava, como disse o Miro Silva, ele premeditou essa situação, porque ele foi na casa dele, pegou uma faca e veio nessa tentativa de violentá-la sexualmente, e depois, né, como ele não conseguiu o feito, matar. E é um absurdo. Eu fico assim, perplexo com essas coisas, né? E as nossas leis têm que ser mais duras. Não adianta, o maior prejudicado vai ser essa jovem que perdeu a vida aos 21 anos de idade. Não vai mais continuar. Não vai terminar o curso dela de nutrição. Deixou a família. Não vai mais ver a mãe, pais, irmãs, os amigos. Não vai. Acabou. Enquanto esse crápula aí, daqui a um tempo recebe uma benesse aqui, né, Miro? Outra benesse ali. E tá na rua.
17: Natal chegando.
8: É, tá na rua, cara. Isso que não dá pra entender as nossas leis, né? Infelizmente. É a família que abriu uma ferida que não vai ser curada mais, né? Um passamento dessa jovem, 21 anos de idade, a Thaisa Marques. 6h54 agora.
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8: 6h54 e meio agora. Várias cidades do estado do Paraná sofreram com essa chuva. Gaspar vai trazer um panorama da Defesa Civil, Gaspar.
22: Exatamente, Darcio. Esse panorama, o boletim até mesmo divulgado pela Defesa Civil, é referente às chuvas entre 9 e 13 de setembro, que atingiram 58 municípios, tendo 64 ocorrências. As situações mais críticas estão concentradas em Adrianópolis e Cerro Azul, no Vale do Ribeira, e União da Vitória, no sul do estado, além de outros municípios também dessas regiões. Segundo o levantamento ali da Defesa Civil, as tempestades provocaram danos em 2.640 casas em todo o estado. Ao todo, mais de 13.700 pessoas foram afetadas, sendo 2.000 desalojadas, 362 desabrigadas, também ali, como eu disse, 2.640 casas danificadas. Cerca de 10 caminhões fazem a retirada preventiva de móveis em residências de todas essas regiões. Tem voluntários também trabalhando ali para ajudar. A gente trazer, inclusive, uma informação que chamou a atenção, né? Uma tragédia que aconteceu em Ponta Grossa durante a última semana, Darcio. Uhum. Uma família acabou morrendo. Mãe, filha e padrasto acabaram morrendo após o muro da casa que eles estavam ali. Aconteceu ali dele cair em cima dessa família após um deslize de terra, de uma espécie de morro que ficava atrás dessa residência. A família inteira acabou morrendo, a criança de 5 anos de idade. Então a gente está acompanhando todas as situações, como eu disse, as regiões mais críticas ali do Vale do Ribeira, também região sul do estado aqui do Paraná, são as regiões que foram mais afetadas, tiveram mais famílias ficando desabrigadas, as residências afetadas também. Vamos esperar, e a gente espera também que durante essa semana a chuva dê uma trégua, né? Que seja menor o volume, vai ocorrer chuva ainda durante a semana, tem esse indicativo, entretanto, em menos volume, né, Darcio? Porque como a gente trouxe na semana passada, exemplo de Ponta Grossa, aqui onde aconteceu essa tragédia, foram 52 milímetros de chuva, entre a madrugada e amanhã. Então, um volume muito alto ali, durante um curto espaço de tempo.
8: 6h56, inclusive, o Rio Tibagi, né, o Jataizinho aqui também, está sendo monitorado de hora em hora devido a muita cheia. Duas famílias foram retiradas ali, até onde a gente sabe, e é bem complicado também, né? Quando tem muito volume de chuva. 6h57, Miro, também a Defesa Civil de Londrina recebeu vários chamados no final de semana, é isso?
1: Isso mesmo, vários chamados, inclusive na noite de sexta-feira, que foi a noite que assustou mais, né? A Defesa Civil recebeu 8 chamados, né, relacionados à queda de árvores. Foi um ventaval muito forte e, segundo a Defesa Civil, aconteceu em diferentes pontos da cidade essa queda de árvore. Inclusive, uma árvore caiu em cima de um veículo. Por pouco, né? Não acontece algo mais grave ali, por sorte que não tinha ninguém dentro do automóvel ali no momento da queda da árvore. Mas o carro ficou completamente destruído. A Defesa Civil segue acompanhando a situação e permanece à disposição da população. A Defesa Civil, né, atende pelo telefone 199, né? Quem estiver precisando aí pode acionar a Defesa Civil através do telefone 199. Assustou principalmente a população de Londrina na noite da última sexta-feira.
8: Sim.
1: Inclusive, Darcio, na cidade de Sabáudia teve vários registros também. Situação complicada na cidade de Sabáudia, viu?
8: 6h59. Inclusive, eu recebi um alerta no meu celular no sábado, né, que vários alertas que foram por conta dos temporais.
1: Já na noite de sexta-feira teve noite, também.
8: Exatamente. Não, foi na noite de sexta-feira, inclusive. Sexta-feira, não foi sábado, né? Foi na noite de sexta-feira. Eu entrava no programa do Peruca no sábado, já relatando isso. Foi na noite de sexta-feira que teve esse alerta de temporais em toda a região.
22: É um vento forte, né, Darcy, que deu na sexta-feira. Eu tava lá na Mega Feira Cir, na cidade de Rolândia. Voou tudo quanto era bandeira lá do evento.
8: Temporal. Esse alerta, que era um alerta vermelho, cara. Ela é laranja, na verdade, que é perigo potencial mesmo, né? Laranja, ele é o perigo potencial mesmo que teve na última sexta-feira. 6h59 agora. A gente vai fazer uma pausa pro horário eleitoral gratuito e volta às 7h25.
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12: 7h25, estamos de volta, viu? Um show de informação para você que tá ligado na nossa programação depois do horário eleitoral gratuito, que segue até 1º de outubro. Tá fechado o tempo, hein? Escureceu tudo aqui de novo, previsão de chuva, já tá chovendo aí na sua região? Tá chovendo desde madrugada, né? Chove, para, tendência é mais chuva ainda no decorrer desta segunda-feira, ainda tem indicativo de pancadas de chuva, é o que diz a meteorologia. Vai mandando a sua mensagem em 3316-4006, eu quero te ouvir, tá? 3316-4006, 726.
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13: Neste momento, congestionamento na BR-369 em frente ao Ney Braga. Tem congestionamento também lá na Avenida Brasília, no sentido Londrina e Biporã, lá próximo ao Detran. Ali perto também, na Avenida 10 de Dezembro, tem um pequeno trecho congestionado. Wilson Church também, no sentido Avenida Brasília, também está congestionada já neste momento. Chega a informação aqui pra gente, nós repassamos, chegou a informação aqui no grupo, ó, vários carros já sofreram danos ao passarem por um buraco enorme que tem na PR-445, ali saindo do Jardim Ana Rosa, na cidade de Cambé, chegando ali próximo ao trevo com a BR-369, no sentido à zona sul da cidade de Londrina. Você que passar por aquele local, até mesmo a baixa visibilidade, lá a iluminação é um pouco ruim, então tem que tomar cuidado porque tem um enorme buraco lá, segundo as informações que mandaram aqui pra gente. Por enquanto, não tem informação a respeito de acidentes aqui na nossa região, mas chegando qualquer informação, a gente repassa aqui no programa e você pode ser nosso informante também, mandando aí o local que você passou que está congestionado, alguma situação no trânsito, um acidente, uma situação inusitada, manda aqui pra gente, 3316-4006.
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16: O domingo foi marcado por diversas movimentações no caso das investigações que envolvem o Banco Master. Já no final da tarde, o ministro do Supremo Tribunal Federal, STF, Cristiano Zanin, pediu que a Polícia Federal, PF, entregue a seu gabinete uma cópia de todo o conteúdo do celular do ex-banqueiro Daniel Vorcaro. O prazo estipulado por Zanin é até às 11 horas da noite de domingo. Horas antes, a PF havia informado ter plenas condições técnicas para produzir e enviar cópias idênticas dos dados do celular de Vorcaro a todos os gabinetes de ministros que solicitem o material. Essa medida da PF contrariou a afirmação do ministro André Mendonça, que havia dito não ser possível fazer a disponibilização do material. Ainda no domingo, o ministro Flávio Dino retirou todo o sigilo do material compartilhado pela Polícia Civil de São Paulo nas investigações sobre o financiamento do filme Dark Horse, cinebiografia fictícia sobre a vida do ex-presidente Jair Bolsonaro. Na decisão, Dino aponta para a hipótese de o deputado federal Mário Frias, do PL de São Paulo, ocupar o que chamou de papel central e de liderança em uma suposta arquitetura criminosa. A decisão de Dino cita repasses de Frias à produtora Go Up, responsável pela produção do filme. Frias usou suas redes sociais para negar qualquer prática ilegal em relação ao financiamento do filme.
17: Por que existe uma investigação quando o assunto é o patrocínio para um filme sobre a história da vida de Jair Bolsonaro?
18: Patrocínio privado, por si só, não é crime.
17: Para existir uma irregularidade, teria que haver alguma coisa a mais, né? Uma promessa de ato de ofício, algum benefício oferecido em troca daquele dinheiro. E onde é que isso acontece? Em lugar nenhum. Não aparece. Não existe. Não há indicação de que Flávio Bolsonaro tenha oferecido qualquer ato de ofício a Daniel Vorcaro. Não há pedido de projeto de lei, por exemplo. Não há promessa de benefício.
16: Os documentos revelados por Dino ainda implicam a administração da Prefeitura de São Paulo, que contratou por R$157 milhões o Instituto Conhecer Brasil, ICB, que é presidido por Karina Ferreira da Gama, a mesma que assina a produção de Dark Horse. O contrato era para que fosse instalada uma rede pública de internet na cidade. O Instituto não tem experiência no setor de telecomunicações. O ICB, então, contratou a empresa Ultra IP para realizar o serviço. Contudo, a parceria não seguiu. Agora, a PF investiga se a verba do Wi-Fi público foi desviada para financiar o filme Dark Horse. Produção e reportagem, Eduardo
19: Amaral. 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
12: 7:31 agora, tamo de volta, viu? Um show de informação, Brasília pegando fogo, hein? Que vai ser do país se não endireitar essa questão de Brasília, hein? Se não passar limpo esse Supremo Tribunal Federal, a Suprema Corte, hein? E é cada coisa, Miro Silva, é cada coisa que vai mexendo, vai fedendo. Na quinta-feira liberaram lá o sigilo, na sexta liberaram mais ainda, sexta-noite. E até o marido da Patrícia Bravanel tava no rolo.
21: Até a tampa, né?
12: Até a tampa. Ele que pegaram a mensagem, ele que fazia o esquema com as garotas de programa lá. 20 pra cada político.
21: Rapaz.
12: Lá na Madame Satã, que é uma... Você ri, né, Piruleta? Madame Satã, que é uma boate muito famosa em São Paulo. Os caras deixavam o celular ali, né? Na caixinha, não entra com o celular. E aí é. Pomba rolou. 20 mulheres pra cada homem. Vixe. Pra cada político. É gente de direita, de esquerda, juiz, ministro. Tudo no mesmo balaio. É uma vergonha. E as meninas eram estrangeiras, viu? Muitas não eram nem. Porque daí você poderia falar, né? Elas não entendem, né?
21: Russas.
12: É. Você pode falar qualquer coisa que elas não iam entender, né? Cara, é uma coisa impressionante o que esse Vorcaro fez. É uma coisa impressionante. O cara, ele conseguiu amarrar tudo. Miro, esse cara conseguiu amarrar tudo. Dinheiro. Cara, dinheiro, filho, é fácil você amarrar o cara. Você tem dinheiro, interesse, meu. Você pega o cara. Mulheres. E a terceira coisa que fascina muitos homens. Avião. Ô, fulano, você quer ir pra São Paulo, de São Paulo a Brasília? Vem no meu jatinho aqui, ó. Tudo pago. Eu falo pro carro buscar você. Aí vai uma Range Rover te buscar, Miro Silva. Leva você no aeroporto. Você entra naquele jatinho, tipo, estilo Neymar. Top da topzera, com a sua família. Aí você já ficou preso já. Rabo preso com o cara. É assim, ele fechou tudo, esse voar, cara. Ele conseguiu fechar essa tríade. E aí, meu filho? Tá todo mundo tendo que se explicar. É pastor da Lagoinha, André Valadão.
21: Ixi.
12: É gente de esquerda, gente de direita, gente do centro, ministro, juiz. Só que tem uma coisa. Se esse país não for passado a limpo agora, não vai mais, viu, cara? Porque a Suprema Corte chegou na Suprema Corte, né? Nos ministros do STF. Os caras estão envolvidos até a tampa. E vai ter mais quebra de sigilo essa semana, viu? Vai aparecer mais coisa essa semana. E vai abrir o bico ainda. O Vorcaro falou que quer abrir o bico. Você já pensou, Miro?
21: Rapaz, imagina que bagunça que era isso.
12: Se só pelo quebra de sigilo, né? Tá tendo esses fatos novos, atores novos. Imagina quando esse cara abrir a boca de verdade mesmo.
21: Dá até medo, hein?
12: É, fi, vai. Você deu uma olhada no seu celular, vê se tem uma mensagem do Vorcaro? Ele mandou mensagem pra todo mundo, cara?
21: Rapaz.
12: Dá uma verificada aí, Miro. Se não tem um pique em alguma coisa aí.
21: Meu celular não tem esse perigo.
12: 7:34 agora. Vamos girando as notícias, girando as informações. 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
13: Agora 7:35.
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12: 7h40, é um show de informação para você que tá ligado nesta segunda-feira chuvosa. É o Repórter Notícia até as 9. Miro Silva, o que tem depois do esporte que destaca Brasileirão?
5: E olha só, teve um foragido da justiça que morreu em confronto com policiais militares da Rotan ontem à tarde na zona oeste de Londrina, viu? A polícia recebeu a denúncia anônima, foi até o local e o elemento reagiu. Daqui a pouco os detalhes.
12: 7h40, Guilherme Gaspar, o que tem depois do esporte?
6: Vou falar a respeito das novas regras da ANAC contra a indisciplina em voos que já estão em vigor, viu, Darcio? A partir de hoje, as indisciplinas ali, infrações, podem resultar em multa de mais de R$17 mil e até proibição de voar por um ano.
12: 7h41.
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12: Hoje é uma segunda-feira, 14 de setembro, ano 2026, a estação inverno brasileiro. Dia de número 257 do ano, restando 108 dias para terminar 2026 nesta data. No exato 14 de setembro, lá de 1844, o governo brasileiro reconhece a independência do Paraguai. Hoje é dia da cruz e dia do frevo. Música.

de Pernambuco, viu? A base tem como marcha, maxixe, dobrado e polca. E a dança foi influenciada pela capoeira também, viu? Tem essa influência da capoeira. O frevo foi declarado Patrimônio Imaterial da Humanidade pela Unesco no ano de 2012. Sob a designação Frevo.

São 7h43. É um show de notícia, é um show de informação. Vamos juntos até às 9 aqui.

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1: Mais de 70 mil pessoas foram ao Maracanã neste domingo para acompanhar a partida entre Flamengo e Corinthians pela 27ª rodada do Campeonato Brasileiro. O jogo foi só decidido nos acréscimos, com o Flamengo garantindo a vitória e recuperando a primeira posição na competição. Os donos da casa abriram o placar aos 2 minutos do segundo tempo com um gol de Paquetá. O Corinthians empatou com o Guinegão aos 32 minutos da segunda etapa. Mas aos 43 do segundo tempo, foi a vez de Bruno Henrique marcar o segundo gol do Flamengo e garantir a vitória rubro-negra. O técnico flamenguista, Leonardo Jardim, comentou o resultado e a disputa pelo campeonato.
2: Tudo aquilo que os jogadores desenvolvem dentro de campo, primeiro, tem a ver com aquilo que eles trabalham, não é? Trabalham para fazer este tipo de jogo. Nós, da nossa área, nós tentamos dar as melhores condições. Também para que eles desenvolvam o seu trabalho e depois a ambição de querer ser dominante, de querer ser pressionante, e é isso a nossa forma. Eu hoje disse aos jogadores, acho que foi, se há justiças no futebol, foi este resultado, porque 33 remates contra 3 do adversário, 33 finalizações contra 3, 10 remates ao gol contra 1 remate ao gol, e ficar um empate 1-1 era de uma injustiça tão grande para o futebol.
1: Com a derrota, o Corinthians estacionou nos 32 pontos e ocupa a 13ª posição do campeonato. Na outra partida de domingo, o Mirassol e Vitória empataram em 2-2 em jogo disputado no estádio Campos Maia. Com 2 falhas do goleiro Muralha, o Vitória chegou a abrir 2-0 de vantagem, com o René marcando as 2 vezes, uma aos 3 e a outra aos 12 minutos do primeiro tempo. Mas no segundo tempo, o Mirassol buscou empate, com gols de Bruno Santos aos 22 minutos da segunda etapa. E o empate veio já no final da partida, com o gol de Edson Carioca. Com o resultado, o Mirassol chegou a 29 pontos e ultrapassou o Grêmio, ficando na 15ª posição da tabela. Já o Vitória chegou a 33 pontos e ocupa a 12ª posição no campeonato. Todas as outras partidas do fim de semana foram realizadas no sábado. Em Porto Alegre, o Vasco venceu por 2-1 o Grêmio de virada em jogo disputado na Arena. O resultado culminou com a demissão do técnico gremista Luiz Castro. Em Minas Gerais, o Atlético venceu o Fluminense por 3-1. Já em Santa Catarina, o Inter venceu a Chapecoense por 2-1. No Clássico Paulista da rodada, o Palmeiras ganhou do São Paulo por 2-0 e segue em busca do Flamengo na disputa pelo título. Botafogo e Bragantino empataram em 1-1. E na Vila Belmiro, o Santos venceu o Cruzeiro por 2-1. Produção e reportagem, Eduardo Amaral.
3: E o Brasileirão está entrando na reta final. Hoje, Bahia e Remo fecham a 27ª das 38 rodadas do campeonato. A bola rola às 8 horas da noite na Fonte Nova. De um lado, Bahia brigando lá em cima, e falar do trabalho do Rogério Ceni é até chover molhado. Mais uma vez, uma campanha excepcional e mantém o tricolor na briga por uma vaga na Libertadores. Do outro lado, a situação é bem diferente. O Remo voltou à Série A depois de muitos anos e começou muito mal. O Osório não venceu nas 4 primeiras rodadas, acabou sendo substituído pelo Léo Condé. O time melhorou, reagiu, mas também acho que tarde demais, né? Sequência também não ajuda, depois do Bahia pega o Santos, tem o Grêmio, também tem o Vasco, praticamente irreversível, né? O Remo vai ter que jogar a Série B no ano que vem. É o Bahia do Rogério Ceni contra o Remo, lá de Belém do Pará, o Remo do Léo Condé, duelo que fecha essa rodada de Campeonato Brasileiro na segunda-feira. Bora falar de outro esporte que mexe com muita gente no Brasil, o futsal. A seleção brasileira é a atual campeã do mundo. Em 2024, bateu a Argentina por 2-1 na grande decisão no Uzbequistão. Destaque para o capitão Diego, eleito o melhor jogador daquela Copa. Mas falar de futsal é também lembrar, na minha opinião, do Pelé da modalidade, que é o Falcão, né? Hoje ele tem 49 anos, continua dando show em jogos festivos pelo Brasil e pelo mundo, muito presente também nas redes sociais, né? E os números explicam o tamanho desse cara. 401 gols em 258 partidas pela seleção brasileira. Bicampeão mundial 2008 e 2012, mais de 3 mil gols na carreira. Uma camisa 12 que conquistou mais de 100 títulos e ganhou respeito não apenas do futsal, mas também do esporte brasileiro. Jogador parou, o ídolo ficou. Falcão, simplesmente o rei do esporte da bola pesada. Tabelando em um minuto, eu sou o Rafael Morientes, me segue no Instagram, Rafa Morientes. Tamo junto lá também.
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5: Dentre os grandes jogos deste fim de semana, na 27ª rodada do Campeonato Brasileiro, um me chamou muita atenção: Flamengo 2, Corinthians 1. Não só pela grandeza e o tamanho de ambas as equipes, mas claro, pelo Flamengo ter ido com um time misto, um misto de muita qualidade, e o Corinthians ter apostado em jogadores que não jogavam há muito tempo, e principalmente um garoto, Iago Machado, de 17 anos, que fez sua estreia justamente no Maracanã contra o Flamengo. Bora então falar desse jogo, começando pelo mandante, começando pelo Flamengo, que teve o goleiro Rossi, que praticamente não trabalhou, a única bola que chegou ali de perigo foi o gol, e eu nem vou culpar ele no lance. O sistema defensivo do Flamengo em geral, muito sólido, interessante, porém o único lance de perigo da equipe do Corinthians foi gol. E eu vou colocar a culpa no Alexandro, que é um jogador mais velho, tem 35 anos hoje, e já não é um jogador que tem todo o pique do mundo pra voltar e fazer essa recomposição. Tanto é que tem um lance que o Samuelino carrega já no fim do jogo, ele leva a bola até a linha de fundo, e ele tinha o Alexandro aberto, ele faz o Alexandro acompanhar ele, e ele não dá o passe no Alexandro, e ele toma uma bronca do Jorginho, porque aí aquele lado esquerdo ficou muito exposto, e o Corinthians contra-atacou por ali. Falando do meio-campo, o meio-campo interessante, foi muito bem na marcação, principalmente no perde-pressiona, conseguiu saltar com muita qualidade, e na criação eu não tenho nem o que falar, Pulgar, muito bem, Lucas Paquetá, fez gol e é um jogador importantíssimo para o Flamengo, reestreando com a camisa 11, a camisa 11 que ele usou na primeira passagem pela equipe do Flamengo, e lá na frente, o Gonçalo Plata e Samuel Lino muito bem pelos lados, trabalhando muito bem com a Arrascaeta. Quem não foi bem no jogo foi o Pedro, tá? Mais uma vez o Pedro querendo enfeitar muito, chegou uma bola para ele, que se ele cabeceia era gol, tentou fazer o gol de peito, perdeu, lembrando que na última rodada contra o Remo, ele perdeu um gol também, claro, grande defesa do Marcelo Rangel, mas ele perdeu um gol que ele não poderia. Ele pegou ali meio de tornozelo e acabou não fazendo gol pro Flamengo. Tem que ficar de olho, Pedro, que agora é centroavante de seleção brasileira. Agora bora falar da equipe do Corinthians, começando por Hugo Souza, que fez uma partida fenomenal. Dentre as 32 finalizações do Flamengo, 10 foram no gol, e ele fez uma partida incrível, evitando que o Corinthians sofresse uma goleada, e agora ele é paredão da seleção brasileira, foi convocado por Carlo Ancelotti e tem uma responsabilidade ainda maior. Outro jogador que foi muito bem foi o João Pedro Choca, não jogava muito tempo, e ao lado dele, Iago Machado, que nunca tinha jogado pelo profissional, fez sua estreia justamente no Maracanã, com 17 anos, que partida fenomenal do zagueiro, um jogo realmente incrível dos garotos. Anrilieri na lateral esquerda fez um feijão com arroz, bom jogo do Anrilieri defensivamente. Na lateral direita, Pedro Milans provando que não tem nível para a equipe do Corinthians. O jogo do Milans realmente foi muito abaixo, foi muito mal, e é claro, é outro patamar. O Mateuzinho entrou aos 67 minutos de jogo no lugar do próprio Milans, e ele faz um jogo incrível no segundo tempo. O Mateuzinho foi bem, e o Milans realmente não tem nível para a equipe do Corinthians. Agora bora falar do meio campo, e eu tenho que falar de um jogador, Ranieri, que jogo fenomenal dele, um jogador de pegada, um jogador de raça, que tem muita vontade. Outro jogador, mas esse não foi bem, é o Lingard. O Lingard, tudo que ele tentou nesse jogo, deu errado, não conseguiu fazer nada positivo, jogou 90 minutos, realmente abaixo tecnicamente o inglês. Dieguinho, um garoto de flutuação, gostei dele na partida, caindo do lado direito como um segundo atacante, às vezes como meia por dentro, e necessariamente às vezes teve que voltar para marcar, e foi muito bem. Já o Charles ali como um volantão, estava mais preocupado em brigar do que jogar futebol, mas defensivamente gostei dele. E o Matheus Pereira se posicionou um pouquinho mais à frente, perto do Guinegão, e o Guinegão fez um bom jogo, fez o gol. Parabéns para esses jogadores da equipe do Corinthians, principalmente na frente, que conseguiram lidar bem com a marcação, voltaram para marcar, e no segundo tempo o Guinegão foi premiado com o gol. Falando das alterações, o Flamengo ele mexeu mal de início, o Alexandre não entrou bem, não fez um bom jogo, o Bruno Henrique também entrou mais ou menos ali, mas claro, ele resolve, ele é Bruno Henrique, mais uma vez sendo muito importante, mostrando porque é ídolo dessa equipe. Jorginho sempre botando a cabeça no lugar, a bola no chão, importantíssimo o Jorginho. Carrascal e Joaquim Freitas entraram muito bem, e o Joaquim dando assistência pro gol do Bruno Henrique, é o argentino que veio do River Plate e muito bom de bola. Agora falando da equipe do Corinthians, Matheus Bidu, Breno Bidon e Caio César entraram os quatro juntos e entraram muito bem, mudaram o jogo daí pra frente. O Rodrigo Garro entrou só pra sacramentar o que já tava positivo, e 5 minutos depois da entrada do Garro, no qual já tinha 5 substituições feitas, Guinegão marcou, ou seja, deu frutos, mexeu muito bem Fernando Diniz. Com as informações do futebol brasileiro, Augusto Galindo.
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6: Sete horas 55 minutos, é um show de informação pra você que tá nos acompanhando, viu? Vai mandando a sua mensagem, tá chovendo aí? Aqui tá chovendo, viu? Chuva, pancadas de chuvas em toda a nossa região, é o que diz a meteorologia. Vai mandando a sua mensagem que o Pirulito vai apertando o play, viu? Se tá chovendo aí na sua região, Miro Silva. Pista molhada, tensão redobrada, hein?
7: Principalmente agora no horário de pico, em que as pistas estão congestionadas por conta do horário de trabalho, né? Muita gente indo trabalhar, né? E hoje, principalmente, dobra aí os números de veículos por conta da chuva. A maioria, quem vai de moto hoje vai ter que ir de carro. Quem não tem moto nem carro, às vezes vai de busão, hoje vai ter que ir com um carro de aplicativo. Enfim, o
6: número aumenta, né?
7: Aumenta muito mais.
6: 7h55, vamos falar de saúde agora. O Serginho tá comigo, vamos falar do Ser Forte. Serginho, bom dia.
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6: Tempo chuvoso em toda a nossa região. A meteorologia diz que deveremos ter aí instabilidade ao longo desta segunda-feira em todo o norte do estado do Paraná, com chuvas no decorrer do período. A máxima para hoje também não passa dos 16, 17 graus. A previsão aí de chuvas fracas e moderadas ao longo do dia. Para amanhã, 24 graus, 25 graus para quinta e para sexta-feira. A partir de amanhã já não tem possibilidade de chuva aqui na região. A máxima não passa aí dos 16, 17 graus. Pontualmente, 8 horas.
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0: A cidade de Cambé é destaque aqui na 107.1 com o repórter Marcelo do Carmo.
11: Olá, muito bom dia. Semana começa com chuva e atenção ao tempo em Cambé. A semana começa com um tempo chuvoso em Cambé, apesar dos alertas emitidos pela Defesa Civil e dos receios provocados pelas últimas mudanças no clima. O fim de semana teve chuva na cidade, mas sem registro de ventos fortes ou queda de granizo, pelo menos até o momento. Para esta segunda-feira, dia 14, a previsão indica chuva ao longo do dia, com período de céu nublado e temperatura deve permanecer mais baixa. O alerta também chama a atenção para a possibilidade de chuva intensa, ventos de 40 a 60 km por hora e eventual queda de granizo, além do risco de alagamento e queda de galhos em alguns locais por conta da intensidade da chuva. E a recomendação é que a população continue acompanhando os avisos oficiais, principalmente durante as pancadas de chuva. Em caso de raios e ventos fortes, a orientação é evitar ficar debaixo de árvores e próximo a estruturas como placas e também torres. E fica o registro: o tempo tem mudado rapidamente na nossa região e a preocupação da população é compreensível. Informação, prevenção continua sendo as melhores formas de evitar problemas, tá bom? Então teve o alerta aí no decorrer da semana na rede social, da Defesa Civil, assustou muitas pessoas, deixou as pessoas preocupadas, mas é necessário. Haja visto que está aí o El Niño, haja visto que antigamente não se ouvia falar em chuvas tão fortes, torrenciais e até tornados na região aqui do Paraná. Hoje já é uma realidade, então deixa as pessoas mais alerta. Eu sou Marcelo do Carmo, desejo a todos uma boa segunda-feira, uma ótima semana a todos.
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6: 8:03, é um show de informação pra você que tá nos acompanhando, viu? Vai mandando sua mensagem, o Pirulito vai apertando play, assim que ela for chegando, viu? Tá chovendo aí, fechou todo o tempo, hein, Miro?
7: Muita chuva, viu?
6: Aquela chuvinha fina. A hora que eu tava vindo pra rádio, tava aquela chuvinha spray, bem fininha, né? De madrugada, agora já, daí parou, deu até uma clareada, escureceu de novo, tá fechando o tempo. Chuvas, pancadas de chuvas no decorrer do período. 8:03. A partir de hoje vai estar participando aqui com a gente a advogada Mayra Minelli. Ela que é formada em Direito, atuou por cerca de 10 anos na advocacia. Em 2020, direcionou sua carreira ao desenvolvimento humano e hoje é psicanalista, viu? Facilitadora de constelação sistêmica e analista de analista comportamental DISC. Atua no desenvolvimento de pessoas e empresas, trabalhando no comportamento, relações humanas, liderança e estrutura emocional. E a gente vai falar por quê, né? Conversar, falar de pessoas dentro das empresas nos dias de hoje. Mayra, tudo bem? Bom dia.
12: Bom dia, tudo bem e você, Dar?
6: Tudo jóia, graças a Deus. Quando a gente fala em desenvolvimento humano dentro das empresas, do que exatamente estamos falando?
12: Dar, é importante a gente entender que uma empresa muitas vezes ela foca muito na parte estrutural, na parte técnica, na parte de estrutura, mas ela esquece que tudo isso é feito de pessoas. Uhum. E pessoas são o sistema mais importante dentro de uma empresa. E muitas vezes a gente, às vezes, deixa isso um pouco de lado, não dá a devida atenção para isso. E olhar para esse sistema humano, para esse capital humano, que é o capital mais valioso que tem dentro de uma empresa, é muito importante.
6: Bacana, eu sempre costumo dizer, viu, Mayra, que, tipo assim, a gente faz rádio aqui, né? E não adianta ter os melhores equipamentos, os melhores microfones, né? As mesas de som. Se não tiver pessoas, né? A nossa comunicação, né? O rádio é feito de pessoas, né? E as outras empresas também, né? Esse contato humano, né, Mayra?
12: Exato. A gente precisa entender que as empresas não crescem. A gente foca muito isso em crescer a empresa, mas a gente precisa entender que são as pessoas que crescem dentro das empresas. E quando a gente trabalha essa parte de desenvolvimento emocional, a gente faz as pessoas crescerem e, consequentemente, as empresas crescem. Então, os empresários precisam entender que as empresas só crescem a partir do crescimento das pessoas.
6: Por que que olhar para as pessoas é tão importante quando uma empresa quer crescer e melhorar os resultados? Por que que o empresário tem que ter esse direcionamento, Mayra?
12: Porque hoje a gente vê muito esse avanço tecnológico, essa questão da inteligência artificial, isso está crescendo muito, mas a gente precisa entender, antes de tudo, que tudo isso é feito por pessoas. Uhum. E se a gente não desenvolver essas pessoas, a gente vai ter falha de comunicação, conflito, a gente vai ter problema de relacionamento. Às vezes a gente atende empresas que têm problemas muito assim infantis, falta de autorresponsabilidade, falta de olhar para as próprias emoções, de saber lidar com as próprias emoções, e isso faz total diferença na produtividade. Eu gosto de usar uma analogia que fala assim: imagina que seus funcionários vão todos trabalhar com enxaqueca todos os dias. Como é que vai ser a produtividade deles? Provavelmente baixa. Uhum. Só que isso é um sintoma físico, a gente consegue medir ali. Mas imagina que eles estão indo todos os dias, muitas vezes, com problemas emocionais. E isso não é tão evidente, mas isso influencia totalmente na produtividade e no crescimento da empresa.
6: E às vezes os problemas que aparecem na empresa começam, às vezes podem começar nas relações entre ali o comportamento das pessoas, Mayra?
12: É que geralmente o que que acontece? Muitas vezes a gente vai olhar um problema técnico, a gente vai olhar um sistema, a gente vai procurar informações técnicas ali para resolver, entendendo que geralmente esse problema não começa assim, ele começa através das relações empresariais, das relações pessoais, desculpa, da relação entre as pessoas. E quando isso está desalinhado, isso vai afetar toda a estrutura da empresa. Então a gente precisa entender a importância que é olhar para essa parte humana, para esse sistema humano. Às vezes a gente vê nas empresas se investindo muito em sistema financeiro, uhum, sistema de controle, sistema operacional ali, mas a gente vê muito pouco se investindo no sistema humano, que é o sistema que controla tudo isso.
6: E às vezes a gente vê, viu, Mayra, que essa questão de trabalhar em equipe, formar uma equipe. Quanto que a empresa ela tem que ter um sinal de alerta, fala que precisa investir no trabalho em equipe?
12: Ela precisa observar, perceber. Então, por exemplo, quando está tendo muito conflito de comunicação, quando está tendo conflito ali com a liderança, baixa produtividade, problemas de relacionamento, é muito atestado, as pessoas estão faltando muito, alta rotatividade de funcionários, provavelmente ela está com algum problema ali de desenvolvimento humano que ela precisa olhar e resolver logo ali no início para ela não desenvolver um problema maior ainda.
6: Porque a pessoa ela tem que ter vontade de trabalhar, né? É o sustento dela que tá vindo dali, né, Mayra? E tem que ter estímulos e às vezes falta até um treinamento, né, da equipe, né? Porque tem pessoas que é difícil o relacionamento, né?
12: Se relacionar é um desafio. Se relacionar não é tão fácil hoje em dia. Tá ficando mais difícil ainda essa questão do relacionamento. Então eu digo que relacionamento é uma habilidade que a gente precisa aprender. E muitas vezes a gente não aprende essa habilidade. A gente não é ensinado isso na escola. A gente não é ensinado a se relacionar. E aí a gente vai para um ambiente empresarial e muitas vezes a gente não sabe se relacionar também com as pessoas. E aí a gente precisa de um treinamento para aprender a se relacionar primeiro com a gente e depois com as outras pessoas.
6: Você acha que o advento das tecnologias, né, N tecnologias aí, você acha que deu uma afastada pessoal?
12: A tecnologia fez a gente ficar um pouco afastado humanamente, né? Então as relações humanas, elas se esfriaram, sim. Então hoje a gente às vezes fala muito mais com a pessoa pelo WhatsApp do que fazer uma ligação, do que conversar pessoalmente. Então sim, mas a gente precisa entender que a tecnologia, ela é desenvolvida por seres humanos e ela é operada por seres humanos também. Então, quando a gente escuta que a tecnologia vai substituir o ser humano, isso é impossível. Não tem como o ser humano ser substituído, porque ele é essencial para desenvolver qualquer tecnologia, para utilizar qualquer tecnologia.
6: Até para IA vai ter que ter um ser humano ali, né?
12: Sim, para você utilizar a IA, você precisa saber conversar com ela. Exatamente. Você precisa saber operar ela. Então, você precisa ter habilidade para fazer isso, habilidade humana para fazer isso.
6: E a IA nada mais é que os ingredientes, né? As pessoas foram colocando os ingredientes e ela faz o bolo. Mas se não fosse o ser humano colocar o ingrediente, ela não teria os ingredientes para fazer esse bolo.
12: Sim, né? O ser humano que desenvolve ela, né? Sem o ser humano ela não existe.

0: emocional para saber utilizar essas inteligências artificiais, porque não vai ter como a gente fugir disso daí, porque isso tá tomando conta, tá inserido. Mas quando a gente vai se desenvolvendo humanamente, emocionalmente, a gente vai conseguindo utilizar isso de uma forma benéfica, tanto pessoalmente quanto no meio empresarial também.
1: Tá aí, portanto. E o pessoal que tá nos ouvindo, os empresários aí, tem alguma dúvida? Como que entra em contato com você, Mayra?
0: Ó, pode entrar em contato no meu WhatsApp, 43 998613355, tirar as dúvidas, perguntar, se quiser marcar um agendamento pra gente fazer um bate-papo, uma entrevista ali, um diagnóstico, porque é muito importante a gente observar, analisar, às vezes pode ser que tenha algum problema ali. É, eu sempre falo que a empresa tem a cara do dono, às vezes o próprio dono precisa fazer esse processo de olhar para ele, de fazer esse desenvolvimento, e isso vai, consequentemente, se espelhar ali na empresa e melhorar todo o sistema empresarial dele ali.
1: E a sua rede social qual é?
0: @ Mayra Minelli PC no Instagram.
1: @ Mayra Minelli...
0: Isso, com dois L's e PSI, P-S-I.
1: PSI de psicanalista, né?
0: Exatamente.
1: Tá aí, tá na rede social, no Instagram. Mayra, prazer recebê-la aqui. Até a próxima semana.
0: Obrigada, Darcy. Foi um prazer estar aqui com você. Boa semana.
1: 8 e 12 agora.
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12: 8h18:30 agora, um show de informação para você, um show de notícias nesta segunda-feira, viu? Segunda-feira com muita informação para você que está nos acompanhando, viu? Pessoal aí reclamando, tem muito buraco ali, viu, Pirulito? BR-369, saída de Rolândia, né? Ali nas imediações do posto Viaçu, umas panelas ali, viu? E tem muito, muito buraco, né? Muitas panelas ali. É, nessa chuvarada, né? Nessa chuvarada, coisa tá feia. Então, cuidado aí, viu? Vocês que vão passar por ali, por essa região. A gente já relatou também na PR-445, né? Ali no troncamento ali do... saída de Cambé ali. Dona Rosa, que tem uns panelão ali também, hein? 8h19.
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12: E o Instituto Datafolha divulgou na última sexta-feira o atual cenário da corrida eleitoral para a presidência da República. A pesquisa mostra que o presidente Luiz Inácio Lula da Silva ganhou um ponto percentual desde a última rodada do Datafolha e agora registra 39% das intenções de voto no primeiro turno. Já o senador Flávio Bolsonaro tem 35%, um crescimento de 2 pontos percentuais desde o último levantamento no dia 3 de setembro. O escritor Augusto Cury tem 6% dos votos e se consolida como terceiro colocado. Ele é seguido por Ronaldo Caiado, com 4%, Renan Santos, com 3%, e Romeu Zema, com 2%. Samara, Clariana Barão, Edmilson Costa e Rui Costa Pimenta têm 1%. Brancos e nulos representam 6%. Indecisos, 4%. O Datafolha ouviu presencialmente 2.002 pessoas de todo o país entre os dias 8 e 11 de setembro, com a margem de erro de 2 pontos percentuais. Para mais ou para menos, o nível de confiança é de 95%. A pesquisa está registrada na Justiça Eleitoral, sobre o número 018-33-2026, faltando 20 dias para as eleições 2026.
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12: É, a gente vai ter uma cobertura completa, viu, das eleições em 4 de outubro, começando às 6 da manhã, tá? 8h22, vamos até as lojas Colombo, o Leonardo tá comigo. Leonardo, bom dia.
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12: Valeu, obrigado. 8h25 agora, vamos girando as notícias, as informações. O Luiz César Jaimes vai trazer detalhes que um grave acidente tirou a vida de um motociclista em Apucarana.
15: E um grave acidente foi registrado na Avenida Governador Roberto da Silveira, em Apucarana. Um motociclista de aproximadamente 40 anos perdeu a vida no local. O sargento Romão, do Corpo de Bombeiros, é quem traz as informações.
16: Então, nós saímos em deslocamento em apoio à ambulância, é situação de uma colisão de um veículo, uma motocicleta. Quando chegamos aqui no local, a viatura do SAMU já estava aqui no local dando atendimento. Foi constatado o óbito aqui pela médica. esse condutor da motocicleta, aproximadamente uns 40 anos de idade, e o condutor do veículo que nada sofreu, foi uma colisão lateral no veículo. Agora estamos aguardando aqui os científicos, a ML, para dar sequência aqui à ocorrência. Ele estava sozinho nessa moto. A gente encontrou aqui na via pública, de cúbito lateral, já em óbito. E agora a gente vai estar colhendo informações a princípio, mas por enquanto não temos ainda como que foi a colisão aqui. Para ver se por câmeras aqui do comércio a gente puder, vai ter mais certeza de como foi. Foi uma colisão bem forte ali na porta do veículo e provavelmente um óbito local de imediato. Estamos sinalizando aqui o local até a polícia científica chegar e liberar a pessoa aqui para ser encaminhada pelo IML.
15: Tá aí, portanto, um homem de aproximadamente 40 anos de idade, um motociclista que acabou aí perdendo a vida nesta conversão proibida que ocasionou ali o acidente na cidade de Apucarana.
12: E daqui a pouco mais detalhes de acidentes, viu? 8h27, recebendo a Jane aqui da JBS, que tem novidade, tem emprego para você que vai começar a semana. Você quer trabalhar? Você está desempregado? A hora é agora, viu? A sua oportunidade está batendo à sua porta. Jane, tudo bem? Bom dia.
17: Bom dia, ouvintes da Rádio Cobra. Segunda-feira de primeira com oportunidade de emprego, né? Hoje nós vamos estar, Darcio, ali no Cine de Rolândia, a partir das 9 horas, né? A gente chega ali no Cine, aqui no centro de Rolândia, na frente da Igreja Matriz, né? Para quem às vezes não sabe onde é a Agência do Trabalhador aqui. E trazendo oportunidades aí, várias oportunidades da nossa empresa, né? Oportunidades do frigorífico de aves, da fábrica de alimentos preparados, do centro de distribuição em Cambé e também da fábrica de farinha e óleo. Então a gente vai estar, né, até as 11h30 ali atendendo o pessoal que tiver interessado no emprego, né? Então a chuvinha que era para atrapalhar, hoje não vai atrapalhar, não.
12: Tá aí, ó. Oportunidade para você, viu? Nesta segundona, vai lá, viu? Daqui a pouco a gente vai trazer mais detalhes a respeito disso, dessas oportunidades aí, que tem vários segmentos, né, Jane? Pro pessoal que tá querendo trabalhar, né?
17: Isso, além das vagas de produção, né? A gente tem vagas no restaurante, tem vagas nas áreas de máquinas, né? A gente vai falar um pouquinho sobre cada uma delas aqui no decorrer do programa.
12: Maravilha, tá aí, portanto, é a sua oportunidade, a hora é agora, viu? Vai mandando a sua mensagem aqui, 3316-4006 também. 3316-4006 também. A gente vai sair daqui do norte do estado, vai até a capital com ele. Jomar Valença, bom dia.
18: Opa, bom dia, depois da chuvarada, frio, bom dia a todos que fazem o Repórter Notícia. Segunda-feira, 14 de setembro, aqui em Curitiba, nesse momento, estamos com 9 graus de temperatura, não sobe muito à tarde não, 12 graus é a previsão. Muitas cidades paranaenses passam neste momento por grandes apreensões devido ao volume de chuvas e a subida no nível dos rios. 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A 17ª Semana Farroupilha de Toledo, no oeste do Paraná, será realizada de 24 a 27 de setembro, no Centro de Eventos Ismael Esperafico. A programação terá entrada gratuita e já conta com 4 atrações musicais confirmadas. No sábado, dia 26, se apresentam Os Monarcas, César Oliveira e Rogério Melo, e a banda Som do Sul. O encerramento será no domingo, dia 27, com o matinê do grupo Matizes. A programação completa ainda será divulgada pela organização. Pato Branco vai ganhar um condomínio da pessoa idosa com 40 casas térreas e adaptadas. O empreendimento será construído no bairro Sudoeste, em uma área de 11,5 mil metros quadrados. As obras devem começar em 21 de setembro e o prazo de conclusão é de 18 meses. O aluguel será equivalente a 15% do salário mínimo, hoje cerca de R$ 243. Poderão participar pessoas com 60 anos ou mais, sozinhas ou em casal, com renda entre 1 e 6 salários mínimos e que não tenham imóvel próprio. Com previsão de 12 graus para a tarde de hoje em Curitiba, Jomar Valença com as informações da Rede AERP. A todos uma boa semana.
12: Boa semana também, Jomar Valença, 8h31. 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Agora são 8h32.
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12: E o ministro do Supremo Tribunal Federal, Gilmar Mendes, pediu ontem que o diretor-geral da Polícia Federal, Andrei Rodrigues, encaminhe uma cópia integral do celular de Daniel Vorcaro, apreendido na Operação Compliance Zero. Segundo o ministro, o material serve de base para o julgamento marcado para amanhã, quando os ministros devem analisar o relatório sobre as mensagens de celular envolvendo o Vorcaro e o ministro Alexandre de Moraes. O aparelho em questão se trata de um iPhone 17 Pro, apreendido pela Polícia Federal em 18 de novembro do ano passado, quando o Vorcaro foi preso pela primeira vez.
20: E o Tribunal Superior Eleitoral decidiu por unanimidade rejeitar o registro da candidatura de Pablo Marçal à presidência da República. Os 7 ministros votaram pelo indeferimento do pedido de Marçal e seu partido, o PRTB. Pablo Marçal está inelegível até 2032 por ter sido condenado pela Justiça Eleitoral de São Paulo por ofertar gravações de vídeos para vereadores e prefeitos em troca de doação de dinheiro. O episódio ocorreu nas eleições municipais de 2024.
12: E o Grupo de Atuação Especial em Combate ao Crime Organizado, o GAECO, do Ministério Público do Paraná, denunciou 333 pessoas ligadas a uma investigação que apura a atuação do primeiro comando da capital PCC dentro dos presídios. Ao todo, foram apresentadas 72 denúncias pelos 10 núcleos regionais do GAECO no Paraná, no âmbito da Operação Panótico. A ação foi deflagrada em junho deste ano, com cumprimento de 304 mandados de prisão e 255 de busca e apreensão no Paraná, São Paulo, Santa Catarina e Mato Grosso do Sul. Segundo o Ministério Público, parte dos alvos já estava presa. 176 mandados de prisão e 92 de busca e apreensão foram cumpridos dentro das unidades prisionais.
20: Os empregados da Caixa Econômica Federal rejeitaram a proposta final apresentada pelo banco para a renovação do acordo coletivo do trabalho. Com a decisão, a greve iniciada na quinta-feira continua por tempo indeterminado. O texto havia sido apresentado pela Caixa Econômica após a retomada das negociações com as entidades que representam os funcionários numa tentativa de encerrar a greve. A proposta previa, entre os pontos, um prêmio de R$3.000 por empregado, além do pagamento de 18 de setembro do salário reajustado pela participação nos lucros e resultados. A Caixa Econômica do prêmio.
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12: 8h34 agora, vamos girando as notícias aqui. Traz para mim o André Garcia, que vai trazer detalhes que denúncias anônimas ajudam a polícia a combater o tráfico de drogas em Arapongas.
21: Durante a noite do último sábado, as equipes da Polícia Militar de Arapongas receberam informações a respeito de um veículo que estaria rodando pela cidade e que o condutor estaria realizando tráfico de drogas em vários pontos de Arapongas. Quando as equipes identificaram o homem que seria o alvo dessas denúncias, uma abordagem foi feita. Dentro do veículo haviam duas pessoas, o homem que seria o proprietário das drogas e um outro que estaria apenas fazendo a compra, se enquadrando ali como um usuário. Por conta disso, o veículo foi levado junto com várias porções de maconha que estavam sendo comercializadas até a central de flagrantes para ficar à disposição da justiça. O cabo Samuel, membro do grupo de operação com cães, fala todas as informações a respeito da ocorrência.
22: Há dias atrás, a equipe de operações com cães havia recebido aí de forma anônima a denúncia de que numa residência situada na rua Tangarazinho, no Jardim do Sol, estaria ocorrendo aí uma intensa movimentação de usuários de droga e que possivelmente ali configuraria a traficância de substâncias entorpecentes. Dito isso aí, as equipes intensificaram o patrulhamento naquela região e, em data de hoje, quando ali passávamos, foi possível avistar um elemento que deixava a residência mencionada na denúncia e adentrou em um veículo. A equipe conseguiu realizar a abordagem desse veículo, onde haviam duas pessoas, dois indivíduos do sexo masculino, sendo que após revista pessoal em ambos, foi localizado com um deles uma pequena quantidade de substância análoga à maconha, que o mesmo aí declinou ser usuário da mesma. Já com o segundo indivíduo, com as características informadas na denúncia recebida por nós, né, foi perguntado ao mesmo, ele relatou ser morador da residência e franqueou a entrada da equipe na mesma. Para tal averiguação foi utilizada a semovente Rafena, que é um dos nossos cães de faro, e durante o trabalho a Rafena indicou no interior de um guarda-roupa omiseado em meio às vestes um invólucro um pouco maior, um pequeno tablete, né, com cerca de 160 gramas de maconha. De posse da droga, foi novamente indagado a procedência ao indivíduo. O mesmo relatou dessa vez que estaria sim fazendo a traficância da substância em sua residência.
2: E Calbo, nessa situação então, o uso do cão farejador ali foi de extrema importância.
22: Não só nessa, mas em diversas situações em Arapongas e região, os cães da Sete Macias têm atuado e conseguido bastante resultado positivo.
12: Tá aí, né? Fato registrado na cidade de Arapongas no final de semana. A hora certa você confere.
20: Agora 8h38.
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7: É o Repórter Notícia nesta segunda-feira chuvosa, 8h44 agora, viu? Miro Silva com a notícia.
8: E olha só, um indivíduo foi morto, né? Durante um confronto com a Polícia Militar na zona oeste de Londrina. Os policiais receberam a informação de que esse elemento estaria em uma residência, inclusive traficando. Durante a tentativa de abordagem, o elemento acabou fugindo para os fundos do imóvel. Ele foi abordado e reagiu com um revólver calibre 38. Os policiais então efetuaram disparos contra ele e ele acabou morrendo no local. A equipe do SIAT, também o médico do SAMU, foram acionados para constatar o óbito. O elemento, ele foi levado, o corpo, né, foi levado até o Instituto Médico Legal da cidade de Londrina e, segundo a polícia, ele tinha várias passagens. Ele ainda não foi, ele foi identificado, mas a polícia não repassou a identidade do elemento que, segundo informações, era foragido da justiça, viu, Darcio?
7: Tá aí, 8h45 agora. Ô, Jane, o pessoal que tá ligado com a gente, oportunidade de emprego para esta segunda-feira. Tem aí pro pessoal que quer trabalhar, já agenda nesse mês de setembro, tá empregado, Jane?
9: Isso mesmo, fazendo entrevista com a gente essa semana, começa a trabalhar na semana que vem, né, dia 21, 22, vai ser a nossa próxima integração, né, e a gente vai estar hoje em plantão de atendimento ali no Cine, no centro da cidade. Para as vagas do frigorífico de aves, a gente tem ajudante de cozinha para trabalhar no nosso restaurante, auxiliar de inspeção CIF, que trabalha ali com foco na qualidade do frango, para ambos os turnos, né, temos oportunidade para o pessoal da plataforma, que é a parte da recepção ali das aves, né? E operador de produção, tanto na área de evisceração, né? Que é o pré-abate, quanto na sala de cortes e paletização, né? Então, o pessoal também que gosta de trabalhar em área fria, nós também temos as vagas ali de sala de cortes e paletização. Tem bastante gente, né? Que tem vontade de trabalhar ali numa fábrica mais moderna, mais automatizada, né? A nossa fábrica de alimentos preparados também tá com oportunidade ali na fábrica de salsicha e de empanados. A gente tem vaga para operador de produção, né? É, temos também direcionado, né, vocacionado vagas para almoxarife e para apontamento ali na fábrica nova, tá? No nosso centro de distribuição em Cambé, as oportunidades são para o pessoal que trabalha em área de logística, né, separação de cargas, e também para operador de empilhadeira. Início imediato, né, pois a gente está em aumento de quadro ali em razão do final de ano, né, as produções do nosso festivo, né. E na fábrica de farinha e óleo, a gente tem oportunidade para operador de máquina, e essa fábrica trabalha no regime 12/36, né. Então, o pessoal que gosta, né, de trabalhar nessa jornada de 12/36, né, a vaga tá na fábrica de farinha e óleos. Hoje, saindo aqui da rádio, né, eu vou ali pro Cine de Rolândia para poder estar atendendo o pessoal, né, que tá aí buscando uma oportunidade de trabalho aqui em Rolândia.
7: Tá aí. Ô, Jane, mandaram a pergunta aqui, falam, ó, participei do feirão da JBS no sábado. Pergunta aqui se demora para as fases seguintes. Qual que é o próximo processo aqui?
9: A gente manda a mensagem de visita de aprovação dentro de 2 dias, né? Na própria entrevista a gente passa, né, que caso não receber a mensagem em 2 dias úteis, uhum, é porque o currículo não foi selecionado para estas vagas em aberto, tá?
7: Então, no caso dessa pessoa que fez no sábado, é ter hoje e amanhã, né?
9: Hoje e amanhã, isso tá. Mesmo, que a gente vai estar marcando os próximos passos.
7: Tá aí. 8h48, Jane, obrigado pela sua participação aqui. Boa semana para você. E que sempre traz boas notícias aí de emprego para a comunidade.
9: Obrigada pessoal, os ouvintes aí da rádio. Então, reforçando hoje no Cine de Rolândia, e bem rapidinho, amanhã a gente vai estar em Prado Ferreira, 1h, e também em Bela Vista do Paraíso, às 9h30. Então, fica ligadinho na rádio aí, que a rádio vai atualizando vocês.
7: Maravilha. 8h48.
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12: O ministro Flávio Dino, do Supremo Tribunal Federal, retirou o sigilo da investigação que apura o possível uso irregular de emendas parlamentares para financiar o filme Dark Horse, cinebiografia do ex-presidente Jair Bolsonaro. A decisão permite o acesso público a documentos e informações reunidos na apuração, que resultou na Operação Makeup, deflagrada pela Polícia Federal. A investigação mira suspeitas de desvio de recursos públicos destinados a entidades ligadas à produtora do filme. Segundo a PF, R$2 milhões em emendas de autoria do deputado federal Mário Frias foram direcionados ao Instituto Conhecimento Ser Brasil, e parte dos valores pode ter sido repassada à produção por meio de empresas subcontratadas sem comprovação dos serviços. A operação também apura possíveis crimes como peculato, falsidade documental, lavagem de dinheiro e organização criminosa. Além de Frias e Karina Gama, a apuração envolve outros parlamentares que destinaram emendas a entidades relacionadas ao caso. O financiamento de Dark Horse também é alvo de um inquérito relatado pelo ministro André Mendonça, que investiga possível participação do senador Flávio Bolsonaro na captação de recursos para o filme. Produção e reportagem, Joyce Santos.
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7: Agora 8h51 minutos. Vamos girando as notícias aqui, tem muita informação. Pirulito, traz pra mim o Luiz César Jaimes, que a gente falava em acidente. Teve outro acidente, né? Um acidente grave envolvendo 5 pessoas, né? Deixou, na verdade, 5 pessoas na região de Jandaia do Sul. Grave esse acidente, registrado também no final de semana. Luiz César Jaimes.
13: E uma colisão grave registrada na região de Jandaia do Sul mobilizou equipes de socorro. O tenente Everson, do Corpo de Bombeiros, traz os detalhes.
14: Foi acionado aqui, a princípio, para um apoio ao SAMU, uma colisão frontal, alto-alto. Chegando no local aqui, a gente constatou os dois autos. Haviam três vítimas aqui encarceradas dentro do Gol e duas vítimas dentro do Onix. Posteriormente, as equipes foram chegando, integração aqui com o SAMU, aéreo e corpo de bombeiros, e também o posto de brigada comunitária de Jandaia do Sul. Um trabalho integrado, a gente fez o atendimento às vítimas e posterior encaminhamento. Quando chegamos no local, havia cinco vítimas. Ainda estamos para confirmar a informação de que havia duas vítimas a mais dentro do Gol, que foram encaminhadas primeiro. Ainda não há a informação, então a gente trata aqui a princípio como cinco vítimas. Foi uma cinemática grave, né? Como foi uma colisão frontal, ali os passageiros do Gol estavam em código 3, então dois deles foram encaminhados pelo aéreo e um foi encaminhado pela avançada do SAMU, e o restante foi atendido ali com ferimentos mais leves pela ambulância do Corpo de Bombeiros e pela básica do SAMU. O Donix estava mais estável e a gente teve ali um trabalho maior, uma força conjunta maior ali para retirar as vítimas do veículo Gol.
15: As vítimas estavam encarceradas?
14: Positivo, do Gol estavam encarceradas, do Onix ali foi mais tranquilo de retirar as vítimas.
15: Cinemática bastante forte, né, Tenente?
14: Sim, colisão frontal, né? Quando a gente se depara com esse tipo de ocorrência, a cinemática geralmente é grave.
16: Estava passando no momento aí do acidente e várias vítimas graves, né? Então a gente parou para dar uma mão, um suporte aí na equipe do SAMU, da Defesa Civil, do aéreo, que também estava presente, o de Londrina e o de Maringá. Então, várias equipes em conjunto aí, a gente parou para dar um suporte a mais.
13: Daí, portanto, acidente grave ali entre Jandaia do Sul e São José, que ocasionou em cinco vítimas, três delas em estado grave. Situação que foi atendida ali por socorristas e médicos do SAMU e também pelos homens do Corpo de Bombeiros.
7: Tá aí, né? Acidente grave, região ali do Vale do Ivaí. 8h54, vamos girando as notícias, as informações. Pessoal que está nos acompanhando aqui, muito obrigado pela sua sintonia, pela sua audiência. Agora deu uma parada na chuva, né? Uma chuvisqueirinho leve ainda, uma garoa que cai na nossa região, mas tome cuidado, viu? Para você que está aí no trânsito, para você que está aí pegando a estrada, vá devagar aí e sempre. O Evandro Ribeiro vai trazer as informações, viu, o Pirulito? Uma mulher que foi presa após aplicar o golpe do emprego em Londrina. A vítima estava prestes a perder 30 mil reais. Evandro Ribeiro.
17: Golpista presa pela Polícia Civil. A Polícia Civil realizou a prisão desta mulher de 34 anos pela prática do crime conhecido como golpe do falso emprego. Ela foi autuada pelos crimes de estelionato e por obter, mediante fraude, financiamento em instituição financeira. A ação delituosa aconteceu por volta das 11h30 num imóvel localizado na rua Carolina Vendrame Vaz Primo, no conjunto Parigô de Souza, em Londrina. Ela usava a falsa identidade de Luísa e apresentava-se como representante do setor de recursos humanos de uma empresa chamada Conecta. Agendava entrevistas presenciais de emprego com os candidatos e pedia, inclusive, solicitava a autorização das vítimas para fotografar os rostos sob o pretexto de realizar a atualização de dados cadastrais e validação de biometria facial. Delegado Edgar de Soriani tem mais detalhes.
18: Nós fomos informados, primeiro a dona do coworking suspeitou da documentação apresentada para locação das salas, e posteriormente uma das vítimas recebeu o comunicado do banco de que havia sido feita uma movimentação atípica na conta com um empréstimo consignado de 30 mil reais. Aí ele desconfiou e, em contato com a delegacia, nós checamos as informações e descobrimos que ela locou o espaço com documentação fraudulenta e que visava aplicar o golpe do falso emprego. Em diligências, conseguimos prender em flagrante essa mulher num flat aqui da cidade, após elas cometer dois crimes. Em um, esse empréstimo de 30 mil reais que não chegou a concretizar a saída da conta da vítima, mas foi creditado na conta dela esse valor indevidamente, né? E um outro que ele entrou em contato com a delegacia e está vindo para cá porque foi alienado um carro em seu nome indevidamente. em uma pesquisa simples da internet, nós descobrimos que ela esteve ontem em Maringá e aplicou golpes semelhantes, e dois BOs foram feitos, sendo que um deles foi sacado mais de R$150 mil da conta de uma das vítimas. A princípio, a locação foi feita por ela, as imagens do cowork aponta só a presença dela para o local, e no flat ela estava sozinha. O que se precisa ver é se foi usado para pulverização de valores, conta de laranjas, e aí sim pode haver uma associação criminosa. Mas a princípio ela está agindo sozinha aqui em Londrina.
17: Evandro Ribeiro.
7: Tá aí, portanto, aplicava golpe. Quase R$30 mil essa vítima ia perder. 8h57.
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19: Bom dia, Dárcio Campos, e um bom dia a todos os ouvintes da 107.1. Nós recebemos hoje a pergunta do ouvinte Ricardo de Cambé. Ele nos diz o seguinte: bom dia, doutor Moraes, sou MEI há 3 meses. E recentemente sofri um infarto que me deixou com sequelas. Procurei um advogado e ele me disse que eu não consigo encostar porque tenho poucas contribuições para o INSS e que também não consigo um BPC Loas pelo fato de exercer uma atividade. Será que ele está certo? Consegue me ajudar de alguma forma? Desde já, obrigado. Bom dia, Ricardo. Obrigado pela sua pergunta e vamos sim tentar te ajudar. Realmente, Ricardo, quem é MEI não consegue requerer um BPC Loas a menos que dê baixa nesse seu MEI. Do contrário, o INSS vai entender que você possui sim uma renda e vai negar esse seu pedido. Já com relação ao pedido de auxílio-doença, eu penso que a orientação não foi a mais correta, já que existem algumas situações específicas em que a lei vai dispensar a carência de 12 meses para você requerer um benefício por incapacidade. É o caso do acidente de trabalho e é o caso também de algumas doenças graves previstas em lei. No seu caso, a doença que você tem é uma cardiopatia, uma doença severa do coração e que dispensa sim a necessidade de uma carência de 12 meses, bastando esses 3 meses que você tem como MEI para poder requerer um benefício de auxílio-doença. Você pode então juntar toda a documentação médica que você tem e agendar pelo site do meu INSS ou pelo telefone 135 da Previdência Social um pedido de benefício por incapacidade temporária, que é o auxílio-doença, que, uma vez a perícia médica reconhecendo a gravidade desse seu quadro clínico, você vai sim ter direito ao recebimento de um benefício por incapacidade, já que, em se tratando de uma doença grave, essa sua doença dispensa o cumprimento da carência de 12 meses para poder requerer o seu benefício. Espero ter ajudado. Sempre lembrando que mais conteúdo sobre o tema INSS e seus benefícios, você encontra também no Instagram do meu escritório, que é o pupomoraes.advocacia_. Dácio Campos, a todos os ouvintes, desejo a todos uma ótima semana e nos vemos amanhã nesse mesmo horário. Grande abraço.
7: Doutor Moraes, que traz luz, clareza nas informações. Doutor Moraes atende você em Rolândia, Cambé, e todos os dias aqui no nosso programa. Dárcio Campos, você tem dúvida sobre aposentadoria e previdência? Manda a pergunta aqui, 3316-4006. A gente passa para o doutor Moraes e ele responde você. 9 horas pontualmente, as últimas desta segunda-feira chuvosa, Miro Silva.
8: E olha só, um motociclista de 25 anos ficou ferido após perder o controle da moto e cair na Avenida Tiradentes, na área central de Londrina. Chovia no momento do acidente, ele disse que perdeu o controle e acabou caindo ali com a cabeça no asfalto. Pela pancada na cabeça, tem que ter um cuidado mais especial com ele. Equipe do SIAT acionada para levar ele até o hospital. O que chama atenção é que, no momento do acidente, a pista estava movimentada. Por muito pouco, ele não foi atropelado, viu?
7: Tá aí. Dito isto, Miro Silva, vamos embora?
8: Vamos embora. Uma ótima segunda-feira chuvosa a todos e até amanhã, se Deus quiser.
7: E lembre-se que este dia único, nunca mais viveremos outra segunda-feira. 14 de setembro de 2026, portanto. Aproveite cada minuto, cada segundo. Boa semana!

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A Rádio do Norte do Paraná, seja bem-vindo, seja bem-vinda. Está começando mais um Manhã Total. Eu e você, você e eu, nós na mesma sintonia. É o meio-dia, 3 horas com muita música legal e, claro, você com o rádio ligado aí acompanhando a gente nessa manhã gelada, manhã fria. Tá frio, hein, pessoal? Tá frio, hein? Temperatura nesse momento de 13 graus. Mínima 13, ainda estamos na mínima, mas a máxima sabe quanto vai ser pra hoje? 14 só, hein? Então vai subir um grauzinho isso aí. Muita diferença, né? Eita, nós. Chuva 96%, tá chovendo em toda a região. Umidade 93%, vento 14 km por hora. Chuva. Segunda-feira com certeza pro.

0: Paraná. Esse dia 14 de setembro de 2026, quase meio do mês. E vamos que vamos no pique da alegria. Tá chovendo, mas estamos aqui animadão, A Ellen tá animadona, também tá por aqui comigo. Bom dia, Ellen.
1: Bom dia, Sidney Domingues. Bom dia, galera abençoada da 107.1. Bora começar essa segunda-feira com tudo? Alto astral, apesar da chuva, da preguicinha, mas aqui com a gente não tem tempo ruim.
0: Não tem.
1: Aqui é só a chapa quente, né? É assim que se diz? Então bora começar essa segunda-feira com tudo. Já vai mandando seu alô, seu bom dia aqui pra gente. 4333-1640-06. Como é que tá a segunda-feira de vocês? Animada? Na preguiça?
0: Gelada!
1: Como é que foi o final de semana? Dormiu o dia inteiro? Comeu o tempo todo? Descansou? Passeou? Conta pra nós aqui, a gente quer saber de você. 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
0: 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Nessa manhã de segunda-feira.
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2: Que se chama 9010, onde uma pessoa tem 90% daquilo que você procura em alguém, só que você foca naqueles 10% que falta. 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

0: Cobra FM, tá aí pra você, Henrique Juliano, rancorosa aqui na programação do seu rádio. Bom dia!
1: E aí, deixou ela?
2: Deixei, foi.
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0: 9:25.

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19: 9:34. Bom dia, bom dia, bom dia.
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19: Até o meio-dia, manhã total. E você, claro, com o rádio ligado, curtindo a programação. Valeu!
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0: Patrícia Emanuela. Bacana demais. O nome da música, Grande Nada. Bom dia, bom dia, bom dia. Várias outras bacanas passou por aqui também. Pra você que tá aí com o radinho ligado na sua casa, no seu carro, no seu trabalho. O pessoal aí que tá na rodovia também, nas PRs, nas BRs, ouvindo a gente aí. Obrigado pela carona. Vai com cautela. Muita chuva no norte do Paraná, na toda a região. Então vamos com cautela aí. Mas obrigado pela sua companhia. E vamos que vamos, Ellen.
1: É isso aí, pessoal. Vai mandando o seu alô, seu bom dia aqui pra gente. Código de área 43-3316-4006. Conta pra nós como é que tá sua segunda-feira aí, tá preguiçosa? Você, como o Sidney falou, tá na rodagem, como é que estão as estradas? Vai mandando o seu alô, seu bom dia aqui pra gente, que a gente quer saber de você. Sidney, me conta, como é que foi a sensação que você teve ontem de torcer para o Corinthians?
0: Ah, pra falar a verdade, torcer pro Corinthians.
1: Pensa bem. Como é que você se sentiu?
0: Perca de tempo. Eu já sabia,
1: Sidney,
0: né?
1: Como assim?
0: Já sabia.
1: Ah, tá. Então você tava já com a mãe de nativa ali. Já imaginava que ia acontecer isso.
0: Perdeu pra Chapecoense e ia ganhar do Flamengo?
1: Olha, mas isso tem uma explicação e eu vou contar pra você o que, que aconteceu. Não é assim, entendeu? Não. Olha só, a gente começou a jogar e vocês, né? Toda a torcida do Palmeiras em peso, torcendo pro Corinthians e tudo mais. Nós empatamos o jogo em peso. Torturados ou não? Torcendo pro Corinthians ontem, certo?
0: Sim.
1: Mas aí o que aconteceu? Virou a chavinha em nós.
0: Virou a chavinha?
1: Ah, exatamente. Tá... Quando a gente percebeu o quê? Que a gente vai ficar aí ajudando o palmeirense pra depois eles ficarem com aquela panca toda, segue o líder, enchendo
0: segue
1: o saco.
0: Líder.
1: E não, ó, o negócio é o seguinte, vamos focar, tá? No como é que chama lá? Na Libertadores.
0: Libertadores.
1: Vamos
0: é
1: focar
0: quarta
1: na
0: agora,
1: Libertadores,
0: né?
1: Quarta-feira, 9 horas da noite.
0: Sim.
1: E vamos ajudar Palmeiras porcaria nenhuma,
0: não,
1: entendeu?
0: Não,
1: não. Aí a gente desistiu.
0: Então tá.
1: Isso aqui é só pro Palmeiras?
0: Mesmo
1: não.
0: Correndo o risco de cair, né?
1: Mas nós não vamos cair.
0: Não.
1: Nós estamos em 13º, estamos bem.
0: Tá bem? Vai ver essas pontuações pra baixo, você vê.
1: A gente tá
0: tudo
1: bem.
0: Bonitinho.
1: Tá, a gente tá bem, tá lá, com 32 pontos. Bonitinho, a gente tá bem,
0: tá
1: né?
0: Bom.
1: Não vamos cair, não. Mas o que que a gente vai ajudar o Palmeiras?
0: Pra quê, né?
1: De jeito nenhum.
0: Não
1: quando a gente
0: pode,
1: percebeu
0: né?
1: que tinha muito palmeirense lá torcendo pra a gente travou, entendeu?
0: Era não. Jogo de compadres.
1: Não, esse negócio não dá certo, não vai ajudar palmeirense nenhum não, entendeu?
0: Então tá bom. Mas o Hugo Souza salvou, né, no primeiro tempo ali, mas o Corinthians
1: não, mas
0: jogou
1: olha,
0: até bem no segundo,
1: sério,
0: né?
1: Falando sério, eu acho que foi um jogo bonito,
0: foi bonito,
1: bem jogado, né? Não
0: brincadeiras
1: teve,
0: à parte, né?
1: Não é brincadeiras à parte, mas claro, né, o Flamengo deu um show, mas nós todos jogamos muito bem.
0: É um super clássico, né?
1: Foi,
0: é bom demais, foi bom pro final de semana.
1: Foi respeitoso, foi um jogo respeitoso, foi muito bacana
0: isso
1: mesmo.
0: E o Palmeiras venceu São Paulo no sábado, 2-0. Mas foi sábado, então deixa
1: foi
0: quieto, né?
1: Nós estamos falando do jogo de domingo.
0: É, não tem negócio de hino, nada.
1: Não tem, não. E quarta-feira, vamos guardar isso pro campeonato de quarta.
0: De quarta-feira.
1: Tá
0: então
1: certo?
0: Tá. Beleza,
1: ah,
0: então.
1: Então tá bom. Pessoal, vou trazer um recado aqui pra vocês. 9 horas e 46 minutos. 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
0: Muito bem, 9h46, faltam 14 minutos para as 10 da manhã. Oi, bom dia.
2: Bom dia, Cid, bom
1: Opa,
2: dia, Eli.
1: Bom
2: uma
1: dia.
2: Abençoada segunda-feira.
0: Tudo bom,
2: que
0: Elza?
2: Que Deus abençoe a todos os amigos em geral do rádio.
0: Amém.
2: Um abraço, Elza Troice.
0: Valeu, Elza, tudo de bom.
1: Bom dia, Elza. Caturé, bom abraço para você, obrigada pelo carinho da audiência.
0: Oi, bom dia.
3: Bom dia, Sidney.
0: Beleza.
1: Bom dia,
0: Eli.
1: Bom dia.
3: Que chuvinha boa, hein?
1: Opa, delícia, né?
3: Lavando
0: os banheiros. Olha.
1: Aí sim,
3: tchau.
1: É muita
3: tchau.
1: Animação, hein? Pra segunda-feira de manhã chuvosa.
0: Alguém
1: meu
0: tem que fazer,
1: apoio moral pra você, Noêmia.
0: Um abraço.
1: Sebastião Monteiro, um abraço pra você.
0: A Tatiane de Araponga está ouvindo a gente. Oi, Tatiane, tá participando aqui, mandou o nome completinho. Tá, beleza, tá valendo.
1: Didi, um beijo pra você. Mas que eu não ajudo o Palmeiras, eu não ajudo o Didi. Um beijo.
0: Didi. Mas tem muita coisa pra acontecer. Faltam 11 rodadas. Bom dia, hoje é aniversário do meu neto. João Matheus, ele está completando 15 anos. Quero que vocês gravem a mensagem para eu mandar para ele. Creio que vai ficar muito feliz. Ah, sim, é um guerreiro. Já superou muitos obstáculos. Obrigado. Quem mandou foi a Marlene Pecorário. Eu vou ficar devendo a gravação aqui, tá bom, Marlene? Mas, de São Martinho ela mandou aqui, tá? Mas obrigado pela sua participação, obrigado pelo carinho da audiência.
1: Um grande abraço aqui pro nosso guerreiro João Mateus. Que Deus abençoe.
0: Quem mais tá com a gente? Excelente segunda-feira, Sidney Ellen. Sou mestre capoeira, merenda e também estou aqui com a filha Eduarda. Estamos sempre ligados no Jardim Marabá, em Londrina, curtindo a programação. Excelente dia para você também.
1: Carmen de Cambé, bom dia, Carmen. Obrigada pela participação.
0: Um abraço aqui pro nosso amigo Walter da Ótica Lux, tá com a gente aí. Mandou um tubarão aqui, ó. Peixão, ó, peixão. É santista, né? O Santos tá ficando bom, hein?
1: Tá respirando.
0: Tá respirando, né? Que coisa. Um abraço,
1: maravilha.
0: Walter. Lembrando aí que o Walter, né, vai sortear mais 200 essa semana.
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1: 949.
0: Bom dia.

0: Cadê o Matheus Calma, Simone Medi?
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3: O nome dela é Flash, hein?

0: você, a música do Me Diz pra você. Túnel do Tempo pra matar saudades, hein? Linda, linda, linda. A sua manhã de segunda-feira mais gostosa, com certeza, é ouvindo música boa. Sintonizou 107.1. Com certeza ficou, hein? Pra você na internet aí, pra todo o Brasil, valeu pelo carinho. Tá conectado? Tá conectada? Obrigado pela sua audiência. Faltam 2 minutos para as 10.
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3: Faltam 20 dias para o primeiro turno das eleições gerais de 2026, marcado para o próximo dia 4 de outubro. Na ocasião, mais de 8 milhões e 600 mil eleitores e eleitoras de todo o Paraná irão às urnas votar para presidente, governador, senador, deputado federal e estadual. E dentro deste contingente, haverá um número recorde de pessoas com deficiência. De acordo com os dados do Tribunal Superior Eleitoral, 112.845 pessoas com deficiência estão registradas dentro do eleitorado paranaense. Para 64.659 delas, o voto é obrigatório e para 48.186, facultativo. Com as informações das eleições 2026, Dárcio Campos.
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0: Sagres FM, tá aí pra você a música da Paula Fernandes e Zezé de Camargo. Pra você, sem você. É um pupurri aqui na programação da 107.1. Pra todo o norte do Paraná, nessa segunda-feira, segundona, hein? E você, junto com a gente aí, com o radinho ligado, nos acompanhando. Alô, galera, tá trabalhando. Bom trabalho, hein, pessoal? Bom trabalho, onde é que você esteja. Valeu, valeu, valeu!
1: É isso aí, vai mandando seu alô, seu bom dia aqui pra gente. 4333-1640-06. A galera aí que tá trabalhando. Ô, Sidney, esse tempo assim de chuva.
0: Sim.
1: É, a minha mãe dizia que era bom pra lidar na horta, é isso mesmo? Você que gosta de trabalhar com a terra, você que manja dessas coisas assim, esse tempo é bom mesmo?
0: É bom.
1: Não tá chovendo demais, não?
0: Eu acho que tá muito. Muito
1: a terra molhada. Tá muito molhada.
0: A terra tá muito molhada, né?
1: Não dá pra trabalhar na horta. Ô, Sebastião Monteiro, como é que tá a sua horta aí? Você tá trabalhando na horta hoje? Conta pra gente, com essa chuva você vai?
0: Sebastião tá na rede essa hora, com o ratinho ligado.
1: É bem capaz,
0: lá,
1: né? É, eu tô tirando sarro da gente, que é corintiano. Deixa ele.
0: Pra gente, não.
1: Você foi
0: não,
1: ontem.
0: Não.
1: Você sentiu a sensação do que é ser um corintiano ontem, Sidney Domingos? O quê, rapaz?
0: Não me coloca nesse rolo, não. 10h23, bom dia.
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0: Exatamente, agora 10h23, tem um recadão pra você, meu amigo, minha amiga que está ouvindo aí. 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
1: 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Muito bom mesmo. Vamos mandar alô pro pessoal?
0: Vamos lá.
1: Eu quero mandar um grande abraço aqui para Sandra Souza. Bom dia, Sandra. Obrigada pelo carinho da audiência.
0: Quem tá curtindo junto? A Sandra aqui, eu vou colocar o áudio dela aqui, a Sandra Souza, porque ela mandou feliz aniversário, né? Vamos lá. Oi, bom dia.
2: Bom dia, Ellen.
1: Bom dia,
2: Sidney. Sou a Sandra Souza aqui do Jardim Planalto. Eu gostaria de ouvir a música Beijei a Cura. Eu ofereço para os meus aniversariantes. Davi Garcia, que fez aniversário sábado.
0: Sim.
2: Ofereço também para minha amiga Rosimeire Fonseca, que fez aniversário ontem. Também para Marisa Godinho, que fez aniversário ontem. E pro Aparecido José, que também fez aniversário ontem.
0: Beleza, tá mandado.
2: Todos têm uma ótima semana, tá bom? Beijo. Tá bom.
0: Lembrando aí que os aniversariantes da semana, a partir de sábado, né, até hoje, que mandar pra gente, concorre a bolo com refrigerante no oferecimento da panificadora São Miguel Arcanjo, Ellen.
1: É isso aí, eu quero mandar um grande abraço agora pro Odacir Lino. Ô, meu querido, um grande abraço pra você, excelente dia, obrigado pelo apoio moral, tá certo?
0: É, ele tá zoando, né?
1: Não, ele é legal comigo, eu entendo, ele tem boas intenções, eu acho.
0: Então tá bom.
1: Um abraço, Odacir, obrigada pelo carinho da audiência, jovem.
0: A Rosilda Aparecida está com a gente. Valeu, Rosilda. Obrigado pelo carinho da sintonia.
1: Márcia Santos, bom dia pra você, linda.
0: Oi, bom dia.
3: Bom dia, Sidney. Opa. Bom dia, Ellen.
1: Bom dia.
3: Toca pra mim aquela música com Teodoro Sampaio. Mas se ela me largar.
0: Essa é boa, hein?
3: Daí eu vou mandar pra vocês aí da rádio.
1: Obrigada.
3: Pra Edneia.
0: Sim.
3: Para todas as amigas em geral que estiver ouvindo, eu quero participar do sorteio do Pix, tá?
0: Tá bom.
3: Luísa do Francisquini.
0: Beleza, Luísa, boa
3: sorte.
0: Meu
3: nome é Luísa Branquinho.
0: Beleza, depois vai tocar o Country Beat aí pra você. Obrigado pela audiência.
1: Mara do Jardim, da Vila Nova de Londrina, bom dia. 10h27.
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0: 10h33.
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17: Opa, já estamos de volta.
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17: Faltam 15 minutos para as 11 da manhã. Bom dia para você.
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17: É o meio-dia, tem manhã total e você ligadão, ligadona junto com a gente aqui na melhor.
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17: A Rádio do Norte do Paraná, seja bem-vindo, seja bem-vinda. E você participando no 3316-4006. Manda aquele alô, manda aquele bom dia, aquele recadão. Tem promoção, tem muita coisa boa rolando nessa segundona, Ellen.
19: Exatamente. 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Ô Sidney, você se acha influenciador?
17: Eu não.
19: Você não?
17: Não, eu não.
19: Você não faz dancinha?
17: Não faço dancinha.
19: Você não tem um time preferido? Você quer fazer uma gracinha? Quer fazer uma divulgação e sim, tal? Dar uma força, um apoio moral pro seu time? E aí você influencia, não?
17: Não, isso sim.
19: Isso sim. Eu acho que você tá precisando de boas orientações.
17: Então vamos
19: entendeu?
17: Ouvir, né?
19: Pra você ter uma boa orientação, a gente tá recebendo uma visita aqui no estúdio. A gente vai conversar agora com o Mamed. Ele é responsável pela agência Mamed Business. Tá? Da região, sim, de Maringá, Londrina, tá expandindo, que é uma agência de influenciadores. Bom dia, Mamed, tudo bem com você?
20: Bom dia, prazer estar aqui com vocês, obrigado aí pelo convite.
19: Seja muito bem-vindo. Obrigado. Explica um pouco pra gente como é a sua agência, como é o teu trabalho, o que que você ajuda aí a galera, conta um pouco do seu trabalho pra nós.
20: A agência é uma agência que conecta influenciadores a grandes marcas, as marcas em alguns artistas, né? A gente leva também marcas para os grandes eventos, Colorado, Barretos, enfim. Toda essa parte de rodeios a gente leva patrocinadores, marcas, para somar com o evento, né?
19: Então assim, tá tendo um evento lá em Barretos, como houve agora, né? Isso. O evento de Barretos, eu tô querendo divulgar minha marca, eu tô querendo expandir, independente de qual região seja, a tua agência faz essa ligação, me conecta até o evento onde eu quero estar.
20: Isso, isso. E a gente levou, esse ano a gente levou a Zagonel, que é uma marca de duchas, torneiras, eletricidade, enfim, elétricos, né? E a gente levou essa marca pra lá, foi um sucesso. A gente tem o Rodeio de Colorado também, que a gente tem algumas marcas já que já tá fechada para lá. Enfim, a gente faz todo esse contato, a gente conecta o influenciador também durante o evento para fazer toda a parte de mídia da marca, toda a parte de divulgação.
19: Tá, então deixa eu entender um pouco melhor a sua agência. A sua agência, ela faz a mídia de influencer, junto com as marcas, ou os influencers que procura você?
20: A gente tem um cast de influenciadores já, né? Que a gente conecta esses influenciadores com as marcas, né? Pra eles fazerem a publicidade da marca. Hoje tá muito forte, a marca precisa do influenciador pra poder fazer a marca chegar mais longe, né?
19: Entendi.
20: Porque hoje tá tudo na tela do celular, né?
19: Então, pra você que tem a sua marca e não é bom que nem o Sidney ser influenciador, não é isso, Sidney? Que você tava fazendo aí a sua propaganda, que você não é tão bom em ser influenciador.
0: Exatamente.
19: Aí eu contrato o influenciador da sua agência pra fazer a divulgação da minha marca. É isso a sua agência?
20: Exatamente.
19: Ah, muito bacana, legal. E já tá no mercado há quanto tempo?
20: Já estamos aí há 6 anos no mercado.
19: Que maravilha. E você disse que está hoje o endereço em Maringá expandindo indo para Londrina.
20: Isso. Então, a gente tá mudando para Londrina agora o escritório. O escritório vai ser em Londrina.
19: Maravilha. E se eu quiser, minha marca quiser me conectar com a sua agência, como é que a gente faz?
20: A gente é pelo e-mail, por telefone, né?
19: Fala pra gente.
20: 449-9980-4011.
19: De novo, por favor, mais devagar pro povo anotar.
20: 449-9980-4011.
19: E o e-mail?
20: O e-mail é contato mamedbusiness@outlook.com.
19: Maravilha, meu querido, muito obrigada pela sua participação aqui, um grande abraço para você.
20: Eu que agradeço, obrigado pela oportunidade aí, tudo de bom para vocês.
0: Valeu.
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0: Ah, canção rei, isso aqui tem que ter sentimento.

0: Cabra FM, tá aí pra você a música do Ira, Envelheço na Cidade. Pra você, bom dia, bom dia, bom dia. Obrigado pelo carinho da audiência, hein? É o meio-dia, manhã total. E você, claro, junto com a gente, curtindo a programação na sua casa, no seu carro, no seu trabalho, aonde é que você esteja nesse momento. Chegando agora, Cobra News.
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3: E o setor varejista de Londrina fechou o primeiro semestre deste ano com crescimento de 6,39% na comparação com o mesmo período do ano passado. Os números são da pesquisa da Fecomércio. O resultado é o melhor de todas as regiões do Paraná. O número também é 4 vezes maior se comparado ao crescimento de 1,5% registrado no estado de forma geral. Em Londrina, o número positivo foi puxado principalmente pelas lojas de departamento e concessionárias de veículos que cresceram no primeiro semestre deste ano, 16,3% e 15,5% respectivamente.
1: Paraná.
3: E o Paraná contabiliza os estragos com as fortes chuvas dos últimos dias, que afetaram praticamente todas as regiões do estado. Segundo o levantamento da Defesa Civil Estadual, atualizado às 3 da tarde de ontem, os eventos severos registrados entre 9 e 13 de setembro atingiram 58 municípios com 64 ocorrências. As situações mais críticas estão concentradas em Adrianópolis e Cerro Azul, no Vale do Ribeira, e em União da Vitória, no sul do estado, além dos municípios dessas regiões.
1: Brasil.
3: Um grupo de ex-ministros de Estado, economistas, empresários e integrantes da sociedade civil divulgaram uma carta ontem em apoio ao presidente do Supremo Tribunal Federal, ministro Edson Fachin. A carta fala em apoio às medidas tomadas por Fachin até o momento, com o objetivo de preservar a autoridade do Supremo Tribunal Federal, e defendem a mais rigorosa e imparcial apuração dos fatos das gravíssimas acusações que vieram a público nas últimas semanas. Na carta, defendem a apuração dos fatos e devida responsabilização e vinculam essas providências à preservação da democracia.
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3: E o governo federal prevê reduzir em mais de R$83 milhões os recursos destinados a estados para o aprimoramento do sistema penitenciário em 2027. Ao mesmo tempo, o projeto de lei orçamentária anual, apresentado ao Congresso Nacional, cria uma nova ação específica para a construção e ampliação de estabelecimentos penais federais, com a previsão de R$89 milhões. Os valores fazem parte do Fundo Penitenciário Nacional, FUNPEN.
1: Previsão do tempo.
3: Nesta segunda-feira, o tempo permanece instável, principalmente nas áreas ao norte e ao leste do Paraná, com menor probabilidade de ocorrência de tempestades. No geral, previsão de chuvas fracas e moderada, com acumulados pontualmente acima de 30 milímetros. A mínima em Londrina foi 13, a máxima não passa dos 16 graus. 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
0: 11:03.
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2: E vamos que vamos.
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2: Às 11:15 da manhã, bom dia para você.
1: Bom dia.
2: E aí, tudo bem?
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2: 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Seja bem-vindo, seja bem-vinda. Vamos para a nossa última hora do Manhã Total. É o meio-dia, hein? A sua participação aqui com a gente. Sexta-feira tem Pix de R$200 da Ótica Lux, a luz dos seus olhos.
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2: Pessoal de aniversário aí também manda o nome do aniversariante completo para concorrer a bolo na sexta-feira.
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2: Era você a música com a Bia Frazo e Henrique Juliano, a música Beatriz pra você na sintonia com a gente aí, curtindo a programação. Os melhores sucessos você ouve com certeza aqui na 107.1 pra todo o norte do Paraná. Vamos que vamos nessa manhã chuvosa, né? Eita, nós, hein, Ellen?
0: Preguiçosa, chuvosa, mais friazinha, né? A primavera tá chegando, mas a gente ainda tá no clima de inverno hoje. Tá frio aqui, tá gelado, na nossa região, né? Tá gelado.
2: Isso mesmo.
0: Já são 11h24, horário do almoço chegando, com esse friozinho. Sabe o que, que ia cair bem hoje?
2: O que, que ia cair?
0: Ia cair?
2: É, o que
0: no
2: que
0: prato,
2: ia?
0: Hoje?
2: Prato hoje?
0: Uma feijuca.
2: Feijuca é bom,
0: feijuca,
2: hein?
0: Tem feijoada. Hoje iria bem uma feijoada com esse tempinho mais fresco assim. Eu tenho uma dica pro pessoal que tá afim de comer a feijoada hoje.
2: Quero ouvir.
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2: É isso mesmo, eu fico parecendo aqui o Fred Flintstone, sabe, que sai correndo?
0: Bora lá!
2: Atrás dessa comida gostosa.
0: Maravilhoso, hein, gente? Ó, hoje promete.
2: Promete, sem dúvida alguma. 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Com certeza você vai ter aquele almoço caprichado aí, feijoada.
0: Delícia!
2: Sabe pensar, meu Deus! Vamos mandar os guerigueres?
0: Um grande abraço aqui pro Cláudio Teodoro. Bom dia, obrigada pelo carinho da audiência.
2: Oi, bom dia!
3: Bom dia, Sidney. Bom dia, Ellen.
0: Bom dia.
2: Beleza.
3: Uma ótima semana pra vocês.
0: Amém.
3: Um programa maravilhoso, como sempre.
2: Obrigado.
3: Coloca meu nome aí no sorteio do Pix, Ótica Lux, a luz dos seus olhos. E toca pra mim a música Despedida de Casal, fazendo um favor. Obrigada.
2: Obrigado.
3: Lourdes de Souza, Espanha.
2: Ô Lourdes, obrigado pela participação aí, valeu pela audiência.
0: Marilene Hernandes, bom dia pra você, obrigada pela participação.
2: Sidney Ellen, bom dia. Coloca meu nome no sorteio do bolo, meu aniversário foi ontem e do meu neto também. A Marisa Godinho e o Matheus Bernadelli, do Jardim Planalto. Parabéns, Marisa, parabéns pro neto também aí, felicidades.
0: Um abraço aqui pro César do Jardim Coliseu de Londrina. Bom dia, 11h27.

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0: volta. Faltam 16 minutos pro meio-dia.
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2: 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A 27ª rodada pegou fogo no fim de semana. Bora dar uma passadinha nos resultados, começando por Curitiba 3, Atlético Paranaense também 3. No Atletiba, Luiz Gustavo fez gol aos 14 minutos. Depois, Arthur Dias ampliou. Thiago Coezer diminuiu para a equipe do Curitiba. O Atlético ampliou com Kevin Viveiros de pênalti. E mais à frente, Rodrigo Moledo, já nos acréscimos da segunda etapa, marcou duas vezes, deixando o placar em 3 para o Curitiba, 3 para a equipe do Atlético. O Vasco visitou a equipe do Grêmio e venceu por 2-1, com gols de Colídio e Thiago Mendes. Do lado do Grêmio, Vila Sante fez o gol da equipe gaúcha. Na Arena MRV, o Atlético Mineiro venceu o Fluminense por 3-1, gols de Vitão, Tomás Coelho e Renier. Do lado do Fluminense, Castilho diminuiu aos 90 minutos. A Lanterna Chapecoense foi derrotada em casa para o Internacional. Maurício Garcês fez o gol da Chape, enquanto Carboneiro e Bruno Henrique fizeram os gols da equipe gaúcha. O Palmeiras venceu o São Paulo por 2-0 no Nubank Park, com gols de Vitor Roque e Murilo. No Nilton Santos, o Botafogo empatou com o Bragantino em 1-1. Vitinho fez o gol do Fogão e Monzon fez contra, marcando o gol a favor da equipe do Bragantino. Ao total, 1 para o Botafogo, 1 para o Bragantino. O Santos venceu a equipe do Cruzeiro por 2-1, sem Neymar e sem Gabigol, com gols de Fabrício Bruno contra e Rolheiser. Do lado do Cruzeiro, Matheus Pereira descontou. Num jogo frenético no Maião, o Mirassol ficou no empate em 2-2 com a equipe do Vitória. René marcou duas vezes e Bruno Santos e Edson Carioca foram buscar o empate para a equipe paulista. O Flamengo venceu a equipe do Corinthians por 2-1 no Maracanã, com gols de Lucas Paquetá e Bruno Henrique. Quenegão descontou para a equipe do Corinthians. Placar total, 2 para o Flamengo, 1 para a equipe do Corinthians. O Flamengo segue líder do campeonato, logo atrás vem o Palmeiras, com um ponto apenas de diferença. Com as informações do futebol brasileiro, Augusto Galindo.
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0: Abra FM, tá aí pra você. É, pagodão de primeira pra você. Grupo Pichote no meio do processo. Pra você ligadão com a gente aí. Obrigado pelo carinho, pela sua audiência. Horário do almoço, você que tá almoçando, bom apetite. Ela é sorriba, acho que eu vou comer hoje tatashi.
1: Quem?
0: Tatashi. Sabe o que é tatashi?
1: Não.
0: Você pega a colher assim e vai tatar no ovo.
1: Ah!
0: Na gordura.
1: Também. Tatashi. Quem é esse?
0: Cada coisa.
1: É novidade pra mim. Muito prazer, tatashi. Esse é bom.
0: Cai na gordura.
1: Eu gosto de uns 5, 6. Não vem com só não que me sustenta. Tem que ter sustância.
0: Tatashi.
1: Vamos de tatashi hoje. Bom também.
0: Faltam 8 pro meio-dia já.
1: Finalzinho do programa chegando, mas a gente não pode ir embora sem antes eu deixar um recado aqui pro pessoal. 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
0: Opa, tá dando um recadão pra você na programação, vamos lá, vamos lá. Bom dia, dupla maravilhosa, Ellen. Fiquei feliz aí em ver você pessoalmente na abertura da feira da Acir. Olha,
1: opa, quem mandou?
0: Elisete de Oliveira mandou pra gente.
1: Ô, Elisete, obrigada pelo carinho, um abraço pra você. Por que que você não chegou até mim? Eu queria ter te conhecido. Obrigada pelo carinho da audiência, viu? Um grande beijo.
0: Valeu, Elisete. Aniversariantes?
1: Aniversariantes. Vou mandar um feliz aniversário hoje pro Luiz Eduardo Gomes, que fez aniversário dia 13. João Matheus, que tá fazendo aniversário hoje. Davi Garcia, que fez aniversário dia 12. Rosimeira Fonseca, que fez dia 13, Marisa Godino e Aparecido José da Silva, que também fizeram aniversário dia 13, e Matheus Bernadelli. Bom, feliz aniversário. Bom dia, não. Feliz aniversário pra você. Muita felicidade.
0: E um bom dia também, né?
1: Bom dia também.

0: feliz aniversário aos aniversariantes de plantão que concorre a bolo com refrigerante no oferecimento da panificadora São Miguel Arcanjo. Sorteio na sexta-feira, um pouquinho antes do final do nosso horário, beleza? Ellen Sorribas, é hora de ir embora, vem aí o horário político.
1: É isso mesmo, pessoal, excelente término de segunda, Deus abençoe a todos vocês. Amanhã, a partir das 9 horas da manhã, Ellen Sorribas, no nosso Manhã Total, na companhia
0: do Sidney Domingues.
1: Um abraço a todos, até amanhã, falou Sidney.
0: Valeu, Ellen, tamo junto, amanhã tem mais. Valeu, galera, obrigado pelo carinho da audiência. Então, a seguir, como eu falei, vem aí o horário eleitoral gratuito e depois tem o Baú da 107 na comunicação do nosso amigo José Gazzone, as músicas do passado, pra você relembrar os bons tempos, velhos tempos, boas lembranças. 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
13: Acertando, meio-dia e 26.
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14: Meu boa tarde para você que está sintonizado na Cobra FM 107.1 nesta segunda-feira, dia 14 de setembro de 2026. Eu espero que esteja tudo muito bem com você, com sua família. Eu desejo que você tenha um ótimo dia e uma ótima semana. Eu quero comentar aqui com todos os amigos e as amigas notícias que estão circulando pela imprensa de um modo geral, relacionada, né, notícias relacionadas aí à questão das pessoas que estão viciadas nas bets. Olha, se tem uma coisa que eu falo que é muito ruim para o país, uma coisa muito ruim que aconteceu e que está acontecendo no país, é esta questão das bets. E olha que vamos aqui também avaliar juntos aqui, de que um monte de gente aí aderiu, né, pessoas divulgando. Você pega, por exemplo, na questão do futebol, a quantidade de times, a quantidade de propaganda que é feita, né, por essas plataformas, por essas empresas que exploram esse tipo de jogo. E na verdade, o que acontece também, que a gente ouve, é de que o lobby das bets lá no Congresso Nacional é muito grande. Por isso é que tem conseguido se sustentar, mesmo com todos os males que ela tem demonstrado aí para as pessoas. E é assim, eu falo que tem muita hipocrisia nisso tudo, né? Inclusive, quando eles fazem, né, as muitas propagandas, aí falam o seguinte: jogue com responsabilidade, né? Isso daí é que nem a questão da propaganda da bebida, né? Beba com tranquilidade, como é que é? O pessoal fala lá, né? Então, isso é um mal. Na verdade, o Brasil não precisava disso. O Brasil já tem muitos problemas e, na verdade, a tecnologia possibilitou esse tipo de coisa. O Brasil demorou para regulamentar e a coisa está aí instalada e fazendo muito mal para as pessoas. Então, por isso que eu sempre falo que, enquanto o país fica nesse bate-bola aí que está já em várias eleições, problemas essenciais, eles não estão devidamente avaliados, não estão devidamente cuidados, e enquanto isso, então, a população vai sofrendo. E o que eu quero falar aí para as pessoas, e eu já disse isso em outras oportunidades, é que as chamadas mídias sociais, as plataformas, os smartphones, eles trouxeram muitas inovações para as pessoas. Olha, né, foram revoluções e mais revoluções que aconteceram com essas tecnologias. E por falar nisso, alguns entendidos em inteligência artificial estão aí horrorizados com o que pode acontecer, inclusive falando em extinção da raça humana por conta da inteligência artificial, a ponto do presidente Donald Trump se manifestar sobre isso, dizendo que ele não vai mexer nada agora sobre os alertas que foram feitos porque a China está desenvolvendo muito e ele não quer perder a corrida para a China. Mas enfim, voltando, é dizer que nós tivemos inovações, nós tivemos coisas muito boas, mas é que hoje nós somos bombardeados a cada minuto com um monte de propostas e que, se nós formos dar atenção para ela, aí vai ficar todo mundo louco, como já tem uma grande quantidade que está, né? E principalmente a gente vendo, né, que essa questão das bets, eu pergunto, precisa da pessoa começar a fazer isso, né? Como eu também vejo pessoas ainda fumando, pessoas exagerando na bebida, né? A questão comportamental, eu vejo que ela está mudada para pior, né? E isso, gente, é aquela história que a gente escuta da Bíblia: os olhos não cansam de ver e nem os ouvidos de ouvir, né? E aí as pessoas vão aderindo, né? E aí tudo isso faz mal pro bolso, faz mal para as relações sociais e também faz muito mal para a cabeça. Por isso que a gente tem visto, né, uma febre enorme de pessoas com depressão, né, com tanto tipo de sofrimento, com ansiedade, também em virtude desta questão comportamental. Vamos pensar sobre isso e vamos tentar mudar um pouco a nossa forma de ser, beleza? Um grande abraço, boa semana a todos.
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19: Cobra FM 107.1, uma ótima tarde de segunda-feira pra você, ligado aqui na 107.1, está começando o baú.
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19: 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Boa tarde pra você, por aqui José Gazzoni, junto com você, nessa tarde linda e maravilhosa. Hoje, segunda-feira, 14 de setembro de 2026. Está apenas começando, gente. O Baú da 107. Fique à vontade.

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12: 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Este é o programa Baú da 107. Para você que está aí no campo, você na cidade, você no sítio, você aí no centro, no comércio ligado, você aí pelos bairros ligadinho aqui na Cobra FM, muito obrigado aí pelo seu carinho, pela sua sintonia. Vamos juntos, até as duas, o melhor da música você ouve aqui, Baú da 107, para você recordar e matar saudades. É um prazer ter você aí do outro lado. Fique à vontade, aumente o volume. Baú da 107.
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0: Cobra FM 107.1. Uma ótima segunda-feira para você. Ligado, curtindo. Vamos juntos recordar. É, gente. Recordar dos melhores momentos. Cada momento é um momento especial para recordar das lembranças, dos momentos inesquecíveis. E aqui proporcionamos para você o melhor da música. Cobra FM 107.1. Eu faço da dificuldade a minha motivação. A volta por cima vem na continuação. 107.1.
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1: E pais irresponsáveis têm até o dia 30 de setembro para cadastrar crianças que vão ingressar nas turmas de P4 da Rede Municipal de Londrina em 2027. O cadastro é realizado pela Secretaria Municipal de Educação e é destinado a crianças nascidas entre 1º de abril de 2022 e 31 de março de 2023, que completarem ou completarão 4 anos até o início do próximo ano letivo. O procedimento é voltado exclusivamente para os moradores de Londrina, cujos filhos ainda estejam matriculados na rede municipal de ensino.
2: Paraná.
1: E uma jovem paraguaia de 20 anos foi resgatada após ser levada ao Brasil sob a promessa de trabalho mantida contra a própria vontade em um prostíbulo em Marechal Cândido Rondon, no oeste do estado. Ela foi submetida à exploração sexual e permaneceu em cárcere privado por 2 dias. O resgate aconteceu na semana passada em uma ação conjunta da Polícia Federal, da Força Integrada de Combate ao Crime Organizado do Paraná e da Polícia Militar do Paraná.
2: Brasil.
1: E os empregados da Caixa Econômica Federal rejeitaram a proposta final apresentada pelo banco para a renovação do acordo coletivo de trabalho. Com a decisão, a greve iniciada na última quinta-feira continuou por tempo indeterminado. A proposta prevê, entre outros pontos, um prêmio de R$3.000 por empregado, além do pagamento em 18 de setembro do salário reajustado da participação dos lucros e resultados do Super Caixa e do prêmio.
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1: E o Tribunal Superior Eleitoral decidiu por unanimidade rejeitar o registro da candidatura de Pablo Marçal à presidência da República. Os 7 ministros votaram pelo indeferimento do pedido de Marçal e seu partido, o PRTB. Pablo Marçal está inelegível até 2032 por ter sido condenado pela Justiça Eleitoral de São Paulo por ofertar gravações de vídeos para vereadores e prefeitos em troca de doações em dinheiro. O episódio ocorreu nas eleições municipais de 2024.
2: Previsão do tempo.
1: Início de tarde com muitas nuvens no estado do Paraná. Agora no centro de Londrina os termômetros marcam 18 graus. 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
5: 1:06.

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Muito bem, estamos por aqui, gente, marcando presença. Uma ótima tarde para você curtindo o Barro. 107.1 Rádio do Norte do Paraná.

0: Cobra FM 107.1 por aqui, José Gazzone, junto com você nesta linda tarde de segunda-feira. Continue ligado, gente.
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0: 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Chegou o momento da nossa tradução do dia. Trazendo para você Air Supply. Lonely Eastern Night foi lançado em 1986 e você vai conferir agora no Baú da 107.
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0: Cobre FM, Air Supply. Bom, gente, eu vou embora. Obrigado aí pelo seu carinho, pela sua sintonia. Na sequência, o Eli vai comandar a sua tarde. Quem está curtindo? Maria do Bairro tá ligada aqui, mandando música também. O Odacir Lino. Muito bem, gente. Valeu, um abraço pra você. Eu retorno logo mais aí, né? Amanhã, se assim Deus permitir. Tenha aí uma ótima tarde. E até lá. Valeu. Tchau. Tchau.
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1: Agora 2:07 na Cobra FM, boa tarde pra você.
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11: 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Boa!

Vai mandar uma gente. Oi, Cobra FM. Pode mandar também, vai. Uma boa tarde, Cobra FM. Manda aí, Frei. Esperando. Manda aí um salve, a sua participação, tá bom? Ótima tarde, uma ótima semana, tudo de bom. Papai do céu abençoe muito, muito, muito você. Na Cobra FM 2:15.

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13: Tô feliz comigo, tô feliz com você, tô feliz com a vida. 107. Bom demais ter você por aqui. Seja bem-vinda, seja bem-vindo. Tudo de bom aí. Segunda-feira, segundou, coisa boa.
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0: Fazendo um sucesso danado, Simone Mendes, Direitos Iguais. Tudo que grava faz sucesso, né? E nós estamos agradando legal. Nós estamos aguardando, que ele vai aguardando, ele é agradando. Nós estamos aí, né, aguardando a Simaria, né? A Simari Mendes aí, que vai seguir carreira solo agora também, né? Como que vai ser aí a carreira solo da Simara? Nós estamos na expectativa aí. Muito bem, eu quero agradecer aqui o Fernando de Apucarana, tá ligado, hein? Tá ouvindo aí. Fala, Fernando. Abraço pra você. 33-16-40-06 pra sua participação. Participe aí.
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0: 12:31.

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18: E aí, tá tudo bem com você? Grande abraço, muito obrigado aí pelo rádio ligado. Vamos lá. 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Bora participar? Diga aí, né? De que lugar você está ouvindo. Participa aí com a gente, tá bom? Ótima tarde. Obrigado aí pelo rádio ligado.

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2: Muito obrigado aí pelo rádio ligado. Valeu, tamo aí, né? Tudo de bom pra você. Bora bater um papo aqui comigo, prosear nesta tarde gostosa de muita música. O que seria do mundo sem música? Música é tudo, né? Tem que dar... Porque música é o seguinte, a música, ela marca a vida da gente, não é verdade? Daqui a pouco tem aí o Vale a Pena Sentir Saudade, né? 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A gente vai trazer... Sabe aquela música que fez muito sucesso? Música é, marca a vida das pessoas, marca a sua vida, marca a minha. Você escuta aquela música, nossa, eu tinha tantos anos que eu não ouvia aquela música, essa música que tá tocando no rádio. Nossa senhora, foi meu primeiro beijo, eu me lembro, essa música tava estourando. Beijei ouvindo essa música. E assim vai, né? Então música é tudo na vida, a gente precisa de música. E música, nossa, faz a gente viajar, voltar naquele lugar que a gente morou na infância. Nossa, é tudo de bom. Então tem música, tem informação pra você ficar bem informada. Bem informado, isso que é legal. A programação da Cobra FM é bem diversificada. Então, e aqui tem um amigo, um campeão em cada horário. Cada um com seu estilo, cada um com seu jeito de ser. Mas todo mundo no mesmo ideal, fazendo o melhor para você. Porque você é muito, muito especial. 107.1 Cobra FM. Dando sequência aqui nas músicas mais tocadas em todo o Brasil. O Amado Batista tá fazendo um sucesso danado aí com a participação do Gustavo Lima. A música é bonita. Fez muito sucesso, fazendo sucesso na internet, o pessoal, né, coloca aí, né, começa a brincar aí em cima da música. E agora, né, tá tocando aí nas rádios de todo o Brasil, já tocava, agora tá tocando aí muito, muito a nova música do Amado com o Gustavo Lima. E a gente vai trazer pra você aqui, ela está entre as mais pedidas, entre as mais tocadas... Amado Batista e Gustavo Lima na Cobra FM. Alucinação.

0: Gustavo Lima, meu amigo, tudo bem?
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Tá aí, sucessão, Patrícia e Manuela. Fazem muito sucesso em todo o Brasil. Vai pra NASA, entre as mais pedidas aqui na 107.

Danilo e Davi, mais um sucessão que toca em todo o Brasil, tá aqui na nossa programação. Aqui você fica sabendo quais músicas fazem sucesso. Danilo e Davi, Eu Não Sou Terapia. Se é sucesso, tá aqui na nossa programação.

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1: E a Prefeitura de Apucarana concluiu o primeiro censo municipal da população em situação de rua. O levantamento inédito no município traçou um perfil das pessoas em situação de rua e identificou os principais fatores associados à condição. Os dados passaram a servir de base para o planejamento das políticas públicas, enquanto o município aguarda o censo nacional. Ao todo, 123 pessoas foram entrevistadas durante os atendimentos no Centro Pop e as abordagens realizadas nos territórios.
2: Saúde.
1: Subiu para 35 o número de registros de sarampo no país neste ano. Em São Paulo foram confirmados 2 novos casos e no Amazonas, 3 casos importados foram notificados nesta semana. Do total de 35 casos confirmados de sarampo no Brasil em 2026, 32 foram no estado de São Paulo. Além da capital paulista, que concentra 29 registros, também foram notificados 2 casos em São Bernardo do Campo e 1 em Guarulhos. O Paraná não tem nenhum caso de sarampo.
2: Brasil.
1: E as plataformas digitais terão o prazo sugerido de 15 dias para informar ao governo federal como funcionam seus canais e mecanismos de denúncia de violência contra as mulheres no âmbito digital. O pedido foi encaminhado em ofício conjunto pelas Secretarias de Políticas Digitais da Secretaria de Comunicação Social da Presidência da República, de Direitos Digitais do Ministério da Justiça e de Enfrentamento à Violência contra as Mulheres do Ministério das Mulheres.
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1: Mais de 4 milhões de turistas estrangeiros chegaram ao Brasil de avião nos 7 primeiros meses do ano. O número representa um salto de 12% em comparação com o mesmo período do ano passado, quando o país recebeu cerca de 3 milhões e meio de visitantes internacionais por via aérea. Os dados da Agência Brasileira de Promoção Internacional do Turismo, Embratur, mostra que o avião continua sendo a principal porta de entrada para quem vem conhecer o Brasil.
2: Previsão do tempo.
1: Tarde de segunda-feira de nebulosidade em todo o estado do Paraná. Agora na zona norte de Londrina, os termômetros registram 17 graus. 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
2: 11 de setembro de você, de 2026.
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3: Oi, oi, gente! Amigão sucesso! Continue participando, eu vou aqui atender todo mundo que tá participando, mandar um salve, muito obrigado. Deixe-me ver aqui quem é que tá mandando aqui de Arapongas. Tem alguém de Arapongas falando comigo aqui? Vamos lá. Alô, Arapongas. Oi, quero participar aí da programação, também do Pix, da Ótica Lux de Duzentão. É o Jorge Ventura da Silva, da cidade de Arapongas. Fala, meu amigo Jorge Ventura da Silva. Grande abraço para você e para a família. Muito obrigado aí por você estar ouvindo a Rádio Cobra FM. Eu agradeço aí a sua audiência, a sua amizade. Manda um abraço para você e para sua família. Que o Papai do Céu abençoe aí todo mundo aí, tá bom? Valeu, grande, grande Jorge de Arapongas, tá ouvindo, né? O Jorge Ventura da Silva mandou um salve aqui pro 3316-4006, tá participando aqui da programação. Boa sorte pra você, 3 e 12.
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1: Faltam 20 dias para o primeiro turno das eleições gerais de 2026, marcado para o próximo dia 4 de outubro. Na ocasião, mais de 8 milhões e 600 mil eleitores e eleitoras de todo o Paraná irão às urnas votar para presidente, governador, senador, deputado federal e estadual. E dentro deste contingente, haverá um número recorde de pessoas com deficiência. De acordo com os dados do Tribunal Superior Eleitoral, 112.845 pessoas com deficiência estão registradas dentro do eleitorado paranaense. Para 64.659 delas, o voto é obrigatório e para 48.186, facultativo. Com as informações das eleições 2026, Dárcio Campos.
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4: Muito obrigado pelo rádio ligado. E aí, como é que tá? Tudo bem? Como é que tá o clima na sua cidade? Tá chovendo ou não? Fala comigo, conte-me tudo, não esconda nada no 33 16 40 06.
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4: demais ter você por aqui. E é o seguinte, agora chegou aquele momento gostoso, né? Da gente matar a saudade, viajar no tempo. Que delícia matar a saudade numa parceria maravilhosa. Quero agradecer aqui a parceria de sucesso, que é a parceria com a Ótica Lux. A luz dos seus olhos. E tá rolando um pix de duzentão pra gente comemorar aí com muita alegria os 25 anos aí da Ótica. Então bora, acredite, hein? É, tem que acreditar, né? Pois toda sorte tem quem acredita nela. 33 16 40 06. Anotou? Então já manda um salve pra cá. Sucesso, quero participar da programação. Você participando da programação aqui, você já concorre automaticamente o Pix de duzentão, tá bom? Então participa aí. 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E a Ótica Lux dá de presente pra você o Vale a Pena Sentir Saudade. Frejá, amor pra recomeçar.

Uma ilha deserta só pra nós dois. Essa música é maravilhosa. Acho que ela fez sucesso foi no ano de 2000, né? Entre 1999 e 2000, e sucesso. KLB, presentão da Ótica Lux. Muito obrigado a galera de Porecatu que tá participando aqui também. Porto Alegre, que legal. São Paulo, Londrina, a galera de Londrina aqui, Rolândia, Apucarana, tá todo mundo ouvindo aí. A Cobra FM, 3316-4006. Continue participando aqui e a gente vai atendendo você aqui, tá bom? E agora tem pra você Patrícia e Manuela. Sucesso, hein? Grande nada na

Cass e Igor. Flash, uma das mais tocadas também em todo o Brasil. Muito obrigado aí pelo rádio ligado. Ótima tarde pra você. Na Cobra FM 3 e...

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18: Muito bem, agora 3:38. Aqui é só sucesso. Como

Hoje, segunda-feira, 14 de setembro, ano é 2026. Bora ver quem que vai dar a festa hoje, churrasco aí? O Neno, né? Grande comunicador do rádio, vai dar churrasco. Hoje tem churrasco na casa do Neno hoje, hein? Todo o Beico tá convidado também, né? O Neno trabalha aqui com a gente aqui, gente finíssima. Neno Freire. Quem mais aqui? A Maria Célia também. Que sucesso, hein? O Luiz Carlos Santos, o Washington Lima também tá dando churrasco. Olha só, rapaz, quem mais que é? A Luciana Cavecchia também falou, ó, hoje é tudo por minha conta, sucesso. Hoje ninguém vai meter a mão no bolso. Plena segunda-feira, né? Que legal. Tem churrasco hoje aí na casa da Luciana Cavecchia, na casa do Washington Lima. Que bacana, eu quero parabenizar aqui todos e todas que estão de data nova, ouvindo aqui a 107 hoje. Tá de data nova!

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1: Muito bem, por aqui faltam 15 para as 4.
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1: (33) 16 40 06, nosso WhatsApp aí. Para a sua participação, alô, sucesso.
5: Luz dos seus olhos.
1: Olha que bonito, hein?
5: O programa tá show, tá 10, tá mil. Um abraço, Edneia Flora de Cambé.
1: Valeu, muito obrigado.
5: Dica Lux, a luz dos seus olhos.
1: Aê!
5: Dica Lux, a luz dos seus olhos.
1: Que sucesso, hein? Boa sorte pra você, um pix tá rolando aí da Ótica Lux, de duzentão, hein? A luz dos seus olhos. Obrigado a todo mundo que já veio aqui. A luz dos seus olhos. Maristela, aquele abraço pra você. 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
6: Quero mandar o programa hoje pra Edneia, pra você, pra todas as amigas em geral que estiver ouvindo. A música você escolhe, tá? Luísa do Francisquini.
1: Abraço, obrigado pela participação. Agora eu vou pra Cambé. Oi, boa tarde. Foi meu nome na boca do sapo. Que loucura, mano. Sorteio da Ótica Lux. O Reginaldo tá participando de Cambé. Fala, Reginaldo. É Escoboca ou Escoboca? Um abraço aí. Tudo de bom, hein? Obrigado, rapaz. Que sucesso, hein? Alô, Cambé. Grande abraço. Esse Reginaldo não é fraco, não, né?
7: Olá, boa tarde, Eli Reis.
1: Boa tarde.
7: Aqui é a Tereza Andrade.
1: Oi, Tereza Andrade.
7: Folga, e ouvindo o teu programa.
1: Que legal.
7: Eu quero mandar um abraço para todos os ouvintes da Rádio Cobre, para todas as minhas amigas. E quero participar do sorteio da Ótica Luz.
1: Beleza.
7: Um abraço, Eli.
1: Outro.
7: Fica com Deus.
1: Amém. Fica com Deus também. Boa folga, hein? De folga, clima chuvoso, ouvindo a Cobre FM. Que delícia, né? Isso é bom demais, hein? Oi, boa tarde. Sou o Edilson de Poricatu. Toca uma música do Zé Rico aí. Tô aqui no Lava Rápido RM, ofereço a música pra Ivanice e todos vocês da Cobra FM, pra todo o ouvinte. Obrigado, meu amigo aí, grande amigo da gente, o Edilson de Porecatu. Tá ouvindo aí, tá mandando pra esposa Ivanice e todos nós da rádio aí, todos os ouvintes lá do Lava Rápido RM, né? De Porecatu. Alô, Porecatu! Obrigado, viu? Pela audiência, Arapongas, Jorge Ventura também tá ligado, a Maria, é sucesso! Alô, sucesso!
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1: Mariana e Matheus, é sucesso, receita na Cobra FM.

rápido de Porecatu RM, grande abraço aí, obrigado pela participação, bom trabalho aí, moçada. Eu tô de volta às 7 da noite, tá chegando ele, o Peruca. Aqui você tem um amigo, um campeão em cada horário.

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2: Ótima segunda.
3: Meu povo, vai começar de novo.
2: É, meu filho, vai começar de novo.
3: Essa giripoca vai piar.
2: É, meu filho, a giripoca vai piar. E aí?

0: forma aqui no modão antigo, mas aqueles raizão mesmo. Será que tem bem no cortinho?
1: Dinheiro pra gastar todo o xendó.
0: Aí, ó. Essa aqui é boa. Não, pra grudar na cintura.
1: Econômica,
0: pra puxar pra lá e pra cá. Aqui, ó.

0: Vocês no dia, né?
1: É modão, meu filho.
2: Aí machuca, peruca.
1: Só um pouquinho.
2: Tira, tira, peruca, que eu não vou aguentar. Ai,
1: mas aí, nem entrou a

0: ótima tarde pra vocês.
1: É o Boteco!
2: Renato Peruca no Boteco!
0: É, meu filho, até às 7 da noite, o melhor, o fino da moda sertaneja. Vai participando, 43-33-16-40-06. E vai pedir na sua moda. Beleza, beleza! Você está muito bem com ele, Diogo Cleiton, aqui pela 90.3. Alô, pessoal do Vale do Paranapanema, estamos chegando com o Boteco desta segunda-feira, beleza? Já pra você aqui da 107.1, estava com ele. Ele Reis, o sucesso do rádio. E agora, das 4 até às 7 da noite.

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1: É, Agrux!
2: Show!
1: Um grande abraço, meu amigo Carlão. Alô, Carlão, obrigado pela audiência, pela parceria e pela confiança. Agrochop. E você participa. Eu quero escutar o vovô.
3: Peruca, tarde, peruca. Tarde. Bom ou não?
1: Bom, é?
3: Manda um abraço pra nós aqui da Zaga Autoelétrica, aqui em Zaga Epê, São Paulo.
1: Ô, Guilhermão.
3: Manda um abração pra nós, põe uma moda aí.
1: Qual que você quer, fi?
3: Pra nós escutar aqui. Peruca, deixa eu perguntar pra você. Essa arara tua aí, arara? Que você faz? Ah. Ela é macho ou é fêmea? Fiquei sabendo que ela é fêmea, rapaz.
1: Ô, meu parceiro, vou falar só pra você. Meu amigo João Guilherme Rodrigues. Ela é o que você quiser.
3: É verdade ou é mentira? Falaram pra mim que essa arara é fêmea, rapaz. É. Explica pra nós.
1: Tá explicado, coração. Ela é o jeitinho que você quiser. Você quer ela macho, ela vai ser. Você quer fêmea, ela vai ser também. Do jeitinho que você quer.
4: Boa tarde, meu anjo Renato. Manda um abraço pro seu filho Vicente.
1: Já começou.
4: E um abraço bem carinhoso pro Francisco, né? Que
1: isso.
4: Fez aniversário, não pude participar.
1: Verdade, fez um aninho ontem, o Francisco. É, o herdeiro do peruque da Nayara. É, Francisco completou ontem um aninho, rapaz. Mas passa depressa, hein? Misericórdia, hein? Ave Maria, você tá doido.
4: Quero que Deus abençoe ele com saúde, toda a proteção divina, né?
1: Amém.
4: Da guarda, cuide muito bem deles. E gostaria de ouvir a música de Carona com Saudade.
1: Tá bom.
4: Pra todas as minhas amigas em geral.
1: Show de bola.
4: Um grande abraço.
1: Valeu.
4: Ednei de Cambé.
1: Valeu, Ednei de Cambé. Obrigado pela audiência. Ótima segunda-feira. E obrigado pelos parabéns. Beleza.
3: Sorte, bobão.
1: Opa.
3: Bom. Essa música pra nós.
1: Opa, qual que você quer, fi? Alô, meu amigo Paulo Zói, que modão você quer? Fala pro peruca.
3: Manda uma música aí pro Chaveiro Iguaçu, que ele casou, ó. Ganhou de mel aí, ó.
1: Olha só, velho.
3: Uma música de valsa na entrada da igreja pra ele, pra gente ver. Beleza, o peruca? Tem um Bruno Marrone aí, pai, beleza? Falou, um abraço.
1: Tá bom, ué. Show de bola. Então quer dizer que nosso parceiro Chaveiro casou, cara. Tá arrumado, tá ajeitado. Alô, meu parceiro Chaveiro. Ô, meu amigo Paulo Zói. Tem uma foto deles beijando? Pra ver se é verdade mesmo?
5: Ô, peruca, boa tarde. Boa tarde. Ah. Tchau, Carreiro e Pardinho aí pra nós. Positivo. Falou e disse. Tchau, Carreiro e Pardinho pra nós ouvir aí. Parece com o meu amigo Clodoaldo.
1: O Clô.
5: Ele tá feliz, o santinho dele ganhou.
1: Ganhou amarrado, hein?
5: Beleza, fala aí pra nós ouvir aí.
1: Show de bola.
5: Em cima do corte.
1: Ô, meu parceiro, aguenta o coração, sabe por quê? Porque, rapaz, tô com vontade de escutar um modão de Tião Carreiro, mas bem em cima do corte. Será que tem um aí pro nosso parceiro ligadinho com a gente em Alvorada do Sul? Alô!

0: tenho saudade.
1: Ô, mete o fumo.
0: Rapaz, vai ficando do tempo de boiadeiro que eu vivia viajando.
2: Ai, ninguém ganhou.
3: Boa tarde, peruca. Sou a Durvalina aqui do Belo Horizonte.
2: Ô, Durva.
3: Faz favor. E toca aí o Gino e Geno, as águas de São Francisco.
2: Águas de São Francisco.
3: Cresço pra você, pra todos que gostarem da música.
2: Tá bom, meu amor.
3: Fica com Deus. Deus abençoe. Tenha uma boa tarde.
2: Valeu.
3: Na paz de Jesus.
2: Amém, nossa amiga Durvalina, daqui a pouquinho tem o seu modo. Calma, coração, daqui a pouquinho você fala, sabe por quê? 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

0: Tá aí, milionários, é rico!
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0: Agora

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8: Ótimo! Eita, segundona
9: brava. Mete o fumo.
8: É, meu filho, segunda-feira é um trem diferenciado. E você manda mensagem, vai participando. Cadê o povão?
10: Como tá, perica? Tá chovendo bruca. Manda aquela música, quando nós escutar aqui aquela música de Chique Rei Paraná. A música mais cuida dele pra mim, Chique Rei Paraná.
8: Aí, ó.
10: Visito pro neném. Pra todos os clientes do bar aqui. Eu só tá bebendo e tomando uma pica. Chovendo é bom demais.
8: É bom mesmo?
10: É o Jamel, sou o colega. Yeah.

0: pra você com João Paulo e Daniel daqui a pouco. Mas agora eu vou tocar uma boa pra você com Leandro e Leonardo.
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0: E o Jamel.
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0: Tomando uma.
2: Boa tarde, Peruca, meu amigo. Beleza, patrão?
0: Bom,
2: escravo. Ótima segunda-feira chuvosa. A todos que estão na escuta. A todos os motores que estão na rodagem também.
0: Acelerando.
2: Peruca, vamos mover aquele modão se tiver por aí.
0: Bora.
2: Arrebentar o peito mesmo.
0: No meio.
2: Felipe Falcão.
0: Qual?
2: Que pena.
0: Nossa.
2: Que funcionou.
0: Para, pelo amor de Deus. Pai do céu, meu parceiro escravo. Na segunda-feira não, filho. Pelo amor de Deus. Na segunda-feira, você vem pedir uma moda dessa? Aí eu sou obrigado ligar a JBL, estralar uma... E soltar no...

0: Eu não vou aguentar.
1: Eu vou tirar. Porque nem eu tô aguentando. Alô, meu amigo escravo, daqui a pouquinho tem o seu modão. Beleza? Cadê o povo?
2: Boa tarde, peruca. Boa tarde.
1: Boa tarde. Oi, gracinha.
2: Final, andando por cá. Rapaz do céu, que segunda brava. Você tá louco?
1: Tá ruim mesmo, né?
2: Ai, dá meia-noite, mas não dá 6 horas hoje, bicho. Você tá louco?
1: Rapaz do céu.
2: Segunda brava.
1: Segunda brava.
2: É saca do Janho. Você tá doido, motorista?
1: Seguro, motorista.
2: Ah, tô nem vendo. Chegar em casa, vou destampar umas 10 garrafinhas e tchau, obrigado. Ué? Toca um modão pra nós aí, Chica Marichodó.
3: Que é que eu me atrapalho? 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
1: meu parceiro, Reginaldo Bondrani.
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1: Daqui a pouquinho é do Chico Rei.
4: Só agora
1: pego. Chico Amado, né? Tá beleza, Zé, né?
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1: Sou eu
4: ainda.
1: Tem aquela telefone no ar? Tem aí no

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3: Peruca.
0: E você manda o zap, vai participando, meu amigo Romeuzinho, o homem do cheiro, tá ligadinho com a gente na cidade de EP, São Paulo. Alô, Romeu, ajuda aí.
4: Deixa eu tocar essa música do José de Camargo. Eu nasci pra amar você.
0: Nossa.
4: E se tocasse ela pra mim, por favor.
0: Com certeza.
4: Essa música pra todos os ouvintes.
0: Show de bola. Alô, Ivone, daqui a pouquinho.
5: Eu não sei por que estou aqui.
0: Eu também não sei.
6: Perucão por cá.
0: Opa.
6: Perucão, Santa Agora tá boa, pá.
0: Como é que é?
6: Vai.
0: Como ela?
6: O Fluminense ganhou o campeonato com um monte de velho, vocês podem ganhar também?
0: Então.
6: Vamos pra cima, Peru. Manda um abraço pro Moela, é Porecatu, Peru.
0: É Porecatu?
6: Um guardão pra nós aí.
0: Ô, oh, meu parceiro Cro. Então é o Moela de Porecatu. Explica pra nós, Cro, mais uma vez que eu já esqueci, o porquê Moela. Fala pra nós. Fala pro Peruca. Por que será Moela? É diferenciado mesmo, né? Por que será Moela?
7: Boa tarde, Renato, do Banho Maria do Jardim Teresópolis, Maria do Céu. Renato, eu mandei um áudio pra você de manhã, que foi aniversário do meu neto ontem.
0: Ah.
7: Luiz Eduardo Freitas Gomes. Você colocou no sorteio do bolo do seu filho também, o Francisco fez um ano e você nem me respondeu,
0: eu
7: né?
0: Eu não vi, meu amor.
7: E a música gostaria de tocar pra mim fazendo um favor? É na casa da vovó.
0: Na casa da vovó.
7: Ofereço pra você, para o Darcão, para o Chico, para todos os meus amigos geral, os amigos e outros amigos que oferecem pra mim. O gestor de São Paulo, Roberto, o esposo dele, Norma Jacaré de Cambé, sua esposa, Gaudino, sua namorada Morena.
0: Ó, turma.
7: Tio Abelha fazendo Santa Maria, Zezinho de Beleza do Paraíso.
0: Rapaz.
7: A sua esposa Cícera. E a sua irmã Vita.
0: Vita.
7: Manu e Luísa. Credo, Ivone, Credo Pioneiro. Eu, Celestrino, o Mauro Jones, a Tília e a Valdirene, a Dona Preta, a Elzinha, Baitira, Edneia de Cambé.
0: Ó, perdeu o ritmo, hein, Maria? Cadê a Maria?
7: O Edneia de Cambé, a Gersina e a Anitta, Marta Gabriel.
0: Quem mais?
7: Elizabeth Motor, para todos os meus amigos em geral.
0: Tá bom.
7: Tá? A áudio com a luz dos seus olhos. Coloca no sorteio, fazendo um favor.
0: Tá colocado, Maria. 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
3: Quando tudo começa.
0: Na próxima sexta.
9: Vamos, Felipe.
0: Alô, meu amigo escravo.
9: Atente aí que as portas do Brasil se abriram pra gente.
0: Segura!
3: E é uma grande emoção ouvir os nossos amigos.
0: Segura!
3: Tanto assim.

0: Então tá aí, Pedro Paulo e Alex, agora são 5 horas.
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2: E os Centros de Referências de Assistência Social CRAS de Londrina registraram uma redução de aproximadamente 80% no número de atendimentos particularizados entre 2021 e 2025. Segundo os dados do boletim informativo da Vigilância Socioassistencial, foram 257.125 atendimentos em 2021 contra 51.053 no ano passado.
3: Paraná.
2: E os 5 dias seguidos de fortes chuvas deixaram um rastro de destruição por todo o estado. Ao todo, 60 municípios foram afetados e mais de 14 mil pessoas atingidas. Conforme o boletim divulgado nesta segunda-feira, 2.073 pessoas estão desalojadas, 395 desabrigados, 2.680 casas foram danificadas e uma totalmente destruída.
3: Brasil.
2: E o gabinete do ministro Cristiano Zanin do Supremo Tribunal Federal confirmou que o magistrado recebeu nesta segunda-feira o conteúdo do celular de Daniel Vorcaro, dono do extinto Banco Master. A entrega ocorreu após o ministro determinar ontem que o diretor-geral da Polícia Federal, Andrei Rodrigues, compartilhasse com ele uma cópia do material. O aparelho foi apreendido em novembro durante a Operação Complice Zero.
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2: E a partir desta segunda-feira, passageiros indisciplinados em voos e aeroportos estarão sujeitos às novas regras da Agência Nacional de Vigilância Civil, ANAC. Em casos menos graves, como desobedecer às orientações das equipes de bordo ou de solo, as empresas aéreas devem fazer advertências formais. Já condutas como causar tumulto, insultar passageiros ou danificar objetos podem levar à retirada do avião, acionamento da polícia e reparação dos danos.
3: Previsão do tempo.
2: Final de tarde de instabilidade no estado do Paraná. Holândia marca agora 14 graus. Agora na zona norte de Londrina, os termômetros marcam 15 graus. 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
0: Ótima

0: Daí, Zezé de Camargo e Luciano.
1: Boteco!
0: Agora 5:08.
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9: Bom, boa tarde, peruca.
8: Tarde.
9: Jacaré aqui do Jardim Anelisa, texto André, peruca.
8: Ô, jacaré.
9: Ô, peruca, vamos com André e Andrade.
8: Qual?
9: Banho de tatu.
8: Banho de tatu?
9: Quero oferecer pra você aí, nossa, tá?
8: Tá bom.
9: O cobra, pirulito, né?
8: Pirulito.
9: Para o ratulino.
8: Ratulino.
9: Para a dona Preta, Maria do Céu. Para a Maria Tereza Teresófilo, né?
8: Maria Tereza?
9: E olha, pra minha esposa aqui, a Jacaroa. E para Roberto Braquiara, hein?
8: Aham.
9: Uhum. Hoje tá bom pra tomar uma amarelinha, hein?
8: Hoje tá, rapaz.
9: Mas cuidado com o barbudo, hein? O barbudo. Com a chuva dessa aí, rapaz.
8: Ah.
9: Se ele pega o pinhão, ele joga dentro do rio, hein?
8: Ah, não, o barbudo não é mal doce, não, meu parceiro jacaré. Você conhece mal o barbudo? Você que anda na carriola do barbudo? Ele já fez algum mal pra você? Jogar assim no rio? Ele já fez algum mal? Fala pra nós, jacaré.
10: Ô, meu amigo peruca, Marcão da cidade de Criciúma.
8: Marcão. Beleza?
10: Santa Catarina, palco do momento. Ah. Olha o luxo.
8: Na
10: Balneário onde? Camboriú.
8: É mesmo? Ô, louco.
10: Amassando o tapetão preto.
8: Aí
10: ô,
8: sim.
10: Ô, peruca.
8: Oi.
10: Me diz uma coisa.
8: Lá vem, quer ver, ó.
10: Tiveram aí uma reunião na rádio aí.
8: Reunião?
10: Me conta aí. Quem que levou mais fumo nessa brincadeira aí? Quem foi multado dessa vez aí?
8: Multado?
10: Conta pra nós aí, pra nós saber das fofocas.
8: Então, rapaz, na verdade, essa reunião que você viu era do pessoal do comercial. Não dá fumo, não. Não tem fumo, não. Só se não vender. Se vender, é alegria. Agora, se não vender, aí o fumo entra, hein?
11: Boa tarde, peruca. Como é que você tá? Campeão da audiência. Tudo beleza, perucão?
8: Tudo beleza.
11: Roberto Branquiara, de Londrina. Acabamos de chegar em casa.
8: É mesmo?
11: Já estamos na frequência da Cobra FM.
8: Show de bola.
11: Perucão, se você puder, toca pra nós aquela modona, aquela tijolada do peão do Vale Valentim. Se é pra chorar por você... Manda pra nós aqui.
8: Uhum.
11: E mandou uma dedada na quinta roda aí do jacaré.
8: Ei,
11: eu acho que chovendo ele não vai pro boteco, não, né? E a rodinha dele anda frouxa, né?
8: Então,
11: que
8: cara.
11: O que você acha?
8: Não dá
11: um
8: aperto.
11: Abraço.
8: Valeu, meu parceiro Braquiara, ligadinho com a gente. Prepara que daqui a pouquinho tem o seu modão.
12: É pra chorar por você.
8: Esse mim, ó.
12: Já chorei.
8: Se eu falar pra você que o nosso parceiro Jacaré
12: já sofri.
8: Já perdeu a esperança de arrumar a roda.
13: Boa tarde, boa tarde, peru.
8: Tarde.
13: Miguel aqui do Ceboleiro.
8: Ô, Miguel.
13: Mandou a música do milionário José Rico. Anjo Loiro pra anjo nós aí, bem apaixonada.
8: Beleza.
13: Valeu, fica com Deus aí. Ofereço pra todo mundo aí.
8: Valeu.
13: Tchau, tchau.

0: Como é que mexe?
1: Daqui a pouquinho, 1,70m, Milionários é Rico.
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1: Ó, que modão!
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1: Prepara, meu parceiro, a família Greco. Obrigado pela audiência, direto do Ceboleiro. Daqui a pouquinho, o modão.
3: Boteco!
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6: Aô, peruca! Oh. É o Purga aqui, meu parceiro.
1: O Purga, mãe.
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1: Show de bola.
6: É, chope bom, viu?
1: É mesmo?
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1: Meu parceiro Alan Garcia, o famoso Purgueta. Se fosse outro chope, eu não iria. 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
1: É, meu Viagro! Chope! Cadê o povão?
2: Ô, peruca, boa tarde, peruca.
1: Tarde.
2: Boa tarde, de tarde. Ô, peruca.
1: Tarde, vi.
2: Manda aquele modão pra aquele espião aqui, que é corredor de estrada aí, ó.
1: Nossa.
2: Trechão de estrada.
1: Cadê?
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1: Olha.
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1: Não vai sair, não adianta, vai.
2: Chama aí, bebê.
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1: Não vai sair, mas a moda é boa, hein? Daqui a pouquinho.
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1: Rapaz, que modão, São Martins! 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
1: Mais uma chance? Tá bom, São Martinho. A última, hein? A
2: levando
1: última.
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1: Não adianta, não dá certo. Mas a moda, daqui a pouquinho eu vou tocar ela com o Zezé de Camargo e Luciano.
5: Tarde, peruca.
1: Tarde.
5: Como é que você tá? Tudo bom? Certo ou não?
1: Beleza.
5: Peruca. Manda aquela moda pra nós, do Romeu e Mirassol.
1: Qual?
5: Pra que você mandar, tá valendo. Tamo junto. E ótima semana pra nós aí.
1: Valeu, meu parceiro.

0: daqui a pouquinho, Romeu e Mirassol.
1: Quem é esse aí, papai?
0: Ah, meu filho, esse aqui é o Guilherme. Coitado, hein? Esse aqui é a mulher manda e desmanda. Ficou a semana inteira limpando a casa. E a mulher ficou de boa só observando. Ei, meu parceiro Gui. Ei, Guilherme, dedar o safe.
2: Oi, peruca. Boa tarde, peruca.
0: Tarde. Peruca. Ô, dona Preta, já você fala, sabe por quê, dona Preta? Se você fala do café Quindu, eu sou obrigado a te dar um pacote do café, ué. Você é obrigado. Não fala do café Quindu, não, pelo amor de Deus.

0: Porque se você falar do Café Quindô, sou obrigado a tomar um golinho. 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É uma delícia.
1: Fala pro seu Martim e cantar lá no hospital. Pra levantar aquelas pessoas que tá lá na UTI.
0: Aí,
1: que nem tá meu filho, pra ei, ouvir o canto dele e levantar ele.
0: Ele canta mesmo.
1: Eu peço, Peruco, pra vocês da rádio, pra tudo que estiver ouvindo, orar pelo meu filho. Eu quero meu filho de volta, pro Senhor me dá ele.
0: Amém, meu amor.
1: Porque eu preciso dele ainda. E agradeço quem tá orando, quem tá rezando.
0: Uhum.
1: Agradeço o povo inteiro do Baitira.
0: Uhum.
1: E eu vou receber meu filho ainda, Peruca.
0: Vai sim,
1: meu amor. Eu volto pra minha rádio.
0: Tá bom, meu
1: amor. Muito obrigado, Peruca.
0: Valeu, dona Preta. O que aconteceu com seu filho? Fala pra nós, mas pode ter certeza que Deus tá no comando e já deu tudo certo. Beleza, dona Preta? Um beijo no seu coração. Ótima segunda!

0: Tá aí, Chitãozinho e Chororó.
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0: Agora 5:37.
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0: Alô, caminhoneiro! Rasgando o tapetão preto nesta segunda onda e você participa!
1: Meu Deus do céu, aí ele acaba de matar, o cara pede pra morrer, doido!
0: Meu Deus do céu, nem me fala, hein? Cadê o São Martinho? São Martinho, mais uma chance pra você acertar essa música.
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0: Não adianta, tem bola mesmo, é ruim demais, hein? Você tá louco, grande abraço, meu amigo Paulo Marques, tá ligadinho com a gente. Alô, Paulo Marques, o Miro Silva tá com saudade do C, viu? Eu vou lembrar o C, viu? Porque aquele dia ele me ficou me infernizando, falando na minha orelha. Então hoje eu tô lembrando que o Miro Silva, o Paulo Marques, tá com saudade do C, viu?
3: Ô, Renato Piruca, tô ligadinho no C, viu? Toca pra nós aí. Oi, tudo bem? Tem essa moda aí ou não?
0: Tem, ué.
3: Agradecer a todos que estão na sintonia aí. Um abraço pro meu filhão lá que tá lá no sítio, viu?
0: É mesmo?
3: Tá ligadinho aí também na 107.1. Pai, que chuva, hein? Tá com a dor nas costas, pai. Mostrar lá minhas costas.
0: Cadê?
3: Aqui. Ai, eita, pega,
0: nossa senhora.

0: Zé Neto.
1: Tarde, Peru. Como é que você tá, meu querido?
0: Tudo ouro de zoio.
1: Chuvinha boa, hein?
0: Rapaz.
1: Serra da chuvinha nas costas. Chegando a dormir com barulho de chuva, Peru?
0: Eu não gosto, não. Não gosto de chuva.
1: Deixa
0: não.
1: A janela aberta, o ar lindo entrar.
0: Então, né? Como é que é o negócio? O ar lindo? É isso?
1: Deixa a janela aberta, o ar lindo entrar.
0: Rapaz, meu parceiro Tiagão, você tá diferente. O que aconteceu com você, ué? É nóis, tamo junto, viu? Obrigado pela audiência. Ótima tarde pra você, viu, Tiagão? E quem tá comigo aqui participando? Meu amigo Augusto Galindo, o fera aqui do Sistema Cobre Comunicação. Sabe tudo de futebol. Boa tarde, tudo bem?
2: Boa tarde, Peruca. Como é que você tá? Tudo certo?
0: Tudo certo, você?
2: Tudo certo, graças a Deus.
0: Que maravilha. Fala pra gente aí dos jogos que aconteceram no final de semana e vai acontecer na semana também. Vai lá.
2: Vambora, isso aí. Teve muito Campeonato Brasileiro. 27ª rodada pegou fogo. E o Palmeiras, o seu Palmeiras, segue em segundo lugar. Depois de tanto tempo em primeiro, definitivamente perdeu a primeira posição pro Flamengo. O Flamengo venceu o Corinthians do Darcio, do Eli. Eles estão tristes, viu? Eu fui provocar o Eli ali, ele ficou bravo, tá?
0: Ficou bravo?
2: Ficou bravo.
0: Ele fica nervoso mesmo.
2: Ele
0: fica bravo, fica mordendo o dedo, você já viu?
2: Já. E o Palmeiras venceu o São Paulo por 2-0. Mas mesmo assim não conseguiu retomar a liderança. E o Corinthians só perde nos últimos 5 jogos, foram 5 derrotas.
0: Eita, rapaz do céu. Quer dizer então que o Palmeiras é a segunda rodada que já tá, não tá mais em primeiro?
2: Exatamente.
0: Meu Deus do céu.
2: Mas lembrando que ainda tem como, né? Ainda tem aí pela frente 11 jogos.
0: Já passou, é que eu entendo pouco de futebol, viu, gente? Às vezes até é minha ignorância aqui, mas já passou o primeiro turno já?
2: Já passou.
0: Pelo que eu sei, o primeiro turno, quem vira o primeiro turno líder vira campeão no final, mais ou menos assim, né?
2: É, geralmente é assim, mas ultimamente tá bem diferente. Flamengo ano passado conseguiu virar a tempo.
0: Uhum.
2: E esse ano, quem virou novamente foi o Flamengo.
0: Nossa,
2: vamos ver.
0: Rapaz do céu.
2: Mas assim, o Palmeiras ele tá com o costume de começar muito bem o ano e decair no fim.
0: É verdade, cara. Isso é verdade mesmo. Mas eu vou falar com a tia Leila hoje. Então o próximo jogo nós vai ganhar, viu? E daqui a pouquinho então tem Resenha 89.
2: Resenha 87.
0: 87, 89 foi boa, hein?
2: 89 era ponga.
0: É verdade.
2: Não, mas é isso. Resenha 87, na Rádio Cultura 87.5. Daqui a pouquinho a gente entra no ar, às 18h30. A gente vai trazer tudo o que aconteceu no fim de semana. E essa semana é semana de Libertadores. O Palmeiras vai jogar contra a LDU, o Flamengo contra o Del Valle, o Corinthians joga contra o Estudiantes. Vai ser só jogaço e quem ganhar tá na semifinal.
0: Tem a chance de ser só brasileiro na semifinal?
2: Tem a chance. Se o Fluminense ganhar, se o Corinthians ganhar, se o Flamengo ganhar e o Palmeiras ganhar, é só brasileiro. E aí é Palmeiras e Fluminense, Flamengo e Corinthians.
0: Rapaz do céu, tomara que seja só brasileiro pra ver o trem pegar fogo mesmo, hein?
2: Com certeza.
0: Acho que nunca aconteceu ou já aconteceu alguma vez já?
2: Não, nunca aconteceu.
0: Olha só que bacana. Então, gente, vamos torcer. Vai dar só brasileiro na Libertadores. Tem alguma coisa no jogo que você tem pra falar pra gente aí? Pode mandar bala.
2: Bom, por enquanto é isso. A gente tá de olho no mercado, que acabou de fechar a janela de transferências, né? Os jogadores já não podem mais mudar de clube. Uhum. Mas o Santos fez grandes contratações. Felipe Coutinho, que jogou Inter de Milão, Barcelona,
0: olha,
2: fechou
0: só
2: com o Santos. O Neymar liberou a grana, tá? O Neymar que praticamente virou dono do Santos.
0: Na verdade, né? Já comprou já, né?
2: É, tá no processo de compra.
0: Pra felicidade do nosso parceiro Walter Dotka Lux, que vai sortear duzentão sexta-feira.
2: Aí, ó.
0: O Santos tá com tudo agora, hein? Tomara que ganha bastante jogo, porque tá investindo bastante, né?
2: É, isso aí. O Santos realmente melhorou muito e venceu o Cruzeiro por 2-1.
0: Que maravilha. Augusto, obrigado. Tamo junto. Passa sua rede social, o povo seguir você lá e ver seus vídeos lá que você fala do futebol.
2: Fechou. No Instagram, Augusto Galindo AG. Valeu?
0: Show de bola. E todos os dias no programa Repórter Notícia tem ele, Augusto Galindo trazendo tudo. Augusto Galindo trazendo tudo sobre o futebol. Augusto, obrigado, tamo junto, viu?
2: Valeu, Peruca, brigadão.
0: Valeu, tamo junto. E você sabe que das 4 até as 7 da noite, aqui no Boteco.
1: Ô, Peruca.
0: Oi.
1: O negócio tá feio hoje, hein?
0: Por quê?
1: Hoje o mato tá baixo pra roçar, tá harto pra carpir, e tá molhado pra queimar, Peruca. Hoje...

0: Tá aí, Chico Amado e Xodó.
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0: Agora 6 horas mais 10 minutos.

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2: É, meu filho, é a Rádio do Nortão do Paraná, e aqui você participa, manda sua mensagem, 43-33-16-40-06, meu amigo Cebola, tá ligadinho com a gente. Rapaz, tem um áudio aqui que chamou a atenção, meu parceiro Adonis. Alô, alô, Adonis. Solta o áudio aí, eu quero o áudio, o vídeo não, o vídeo é ruim, quero o áudio.
3: E aí, se tá ruim pra vocês, imagina pro Jefinho que foi na zona da Fátima e não pagou a conta.
2: Aí, ó.
3: Aí é que eu vou falar pra você que o negócio tá feio mesmo.
2: Misericórdia, que faz da vida, hein? Nós vai descobrir quem que é esse Jefinho aí, viu? Cadê o povão?
4: Fala, peruca, Rafael, chama. Deixa eu falar pra você, peruca.
2: Lá,
4: tava dando umas entregas esse final de semana aí. Você fez um pedido na farmácia aí, rapaz.
2: É.
4: Você é menino novo, peruca. Já tá precisando, já, menino? Chama, meu garoto.
2: É. Ei, peruca, velho. Ei, meu parceiro Rafael. Você viu então, meu parceiro? O que, que eu pedi? Você viu mesmo? Você tem certeza? Você viu?
5: Bota esse daí, tá com um palminho.
2: Ah, meu filho, esse aqui toma até soda. Que vinha, ele toma. Parceiro Rafael, gente boa toda a vida, mas se puder evitar...
6: Não, peruca, peruca, peruca, acorda, rapaz.
2: Que foi, menino?
6: Você tá envolvido com um negócio, mandou mesmo a música pra me escutar, não, rapaz, aí vai quebrar mesmo, hein? Mandou o tia doce um pé pra minha mulher chorando pra mim aí, pra me escutar, rapaz. Mandou chorando pra mim escutar aí.
2: Ô, meu parceiro Jamel, ô, Jamelzinho, alô, Paulo Zói, cuida do Jamel.
7: Eita, mulher chorou, chora feito massa.
2: Segura o Jamel.
8: Meu amigo peruca, Charlie. Toca pra mim aí, peruca.
2: Nós toca.
8: Boi Tufão,
2: Boi Tufão,
8: com trio Parada Dura.
2: Ei, um abraço, meu parceiro Cristiano da Borracharia Califórnia, o famoso... Tufão.
8: Boi Tufão, com trio Parada Dura. Dedicar pro seu piloto, pra todos os seus amigos. Para minha esposa, que Lucilene, minha filha Carlene, minha galera, esse louco da gente cima.
2: Show de bola.
8: Valeu, então, boa tarde.
2: Valeu, meu amigo Sebastião Tião, direto da Paraíba. É, um abraço pra você, meu parceiro, tudo de bom.
9: Ô, peruca, boa noite,
2: ô,
9: peruca.
2: Geraldão.
9: Toca uma música pra nós aí do João Mineiro Marciano aí,
2: tô
9: ó.
2: Tô dentro, é.
9: Sou daqui de Florestópolis, Jardim Floresta aqui, ó. Oferece pra todos nós aqui, da galera aqui de Florestop, e pra vocês aí da rádio.
2: Show,
9: peruca,
2: de bola.
9: Eu peguei seu número aí com...
2: Ô, meu parceiro.
9: Jogo Creito, beleza?
2: Jogão, show de bola, meu parceiro Geraldo Martins. Ô, Geraldo, você tá preparado mesmo? Segura o modão com João Mineiro e Marciano. Ô, Geraldo, segura. Segura.

0: Tá aí, Teodoro e Sampaio.
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1: Peruca.
0: E no boteco, você participa, manda sua mensagem, eu quero escutar o áudio do Bobão.
2: Guanambi, na Bahia.
0: Para a Bahia.
2: Guanambi, você errou, você falou na Paraíba, mas aqui é Guanambi, na Bahia.
0: Ô, meu parceiro, tá certo.
2: Obrigado aí, peruca.
0: Tá certo, meu patrão. Tamo junto, é lá na Bahia, meu amigo Sebastião Tchan.
3: Peruca, tudo bem?
0: Tudo ótimo.
3: Aqui é a Lívia do Novo Horizonte.
0: Olívia.
3: Você pode tocar uma música que chama a Igrejinha do Jeca e do Fiduca?
0: Eu toco,
3: pra
0: meu amor.
3: Pra mim, pro Jorge, pro meu pai e pro meu tio.
0: Tá certo.
3: Obrigado.
0: Beijo no seu coração, meu amor. Pode deixar daqui a pouquinho, o tio Peruca coloca a música pra você, beleza, beleza? O Fidume chega.
4: Boa tarde, peruca. Toca aí com César e Paulinho. Uau. Duas vezes você.
0: Nossa!
4: Ótima segunda-feira a todos.
0: Show de bola.
4: Lux, a luz dos seus olhos.
0: Maravilha, valeu, Sebastião.
5: Boa tarde, peruca. Eu queria ouvir uma música do Mato Grosso e Matias.
0: Qual?
5: Ela é mais ou menos assim, ó. Você mentiu.
0: Nossa.
5: Você jurava para mim fidelidade. É o fim do nosso caso, na verdade.
0: Só. Ô, louco, não, guarda o menino, não, ué. O cara tá cantando.
5: Ela é mais ou menos assim, ó.
0: Tá.
5: Você mentiu. Você jurava para mim fidelidade. É o fim do nosso caso, na verdade.
0: Não, não corta o rapaz, não, deixa eu me cantar, gente, pelo amor de Deus.
5: Você mentiu.
0: Aí, ó.
5: Você jurava para mim fidelidade.
0: Aí, ó.
5: É o fim do nosso caso, na verdade.
0: Só no resto.
6: Você mentiu quando jurava para mim fidelidade.
0: Meu parceiro do céu.
6: Foi apenas um escravo da maldade.
0: Direto de Porecatu.
6: Você quis, você lutou.
0: Alô?
6: E conseguiu.
0: Edilson!
6: Você feriu.
0: Vai, tira o Mato Grosso. Eu prefiro mil vezes o Edilson cantando. Vai, sorta!
5: Você mentiu.
0: Oh.
5: Você jurava para mim fidelidade.
0: Eu não entendi. É o quê? Jurou o quê?
5: Fidelidade.
0: Uma vez, vai.
5: Infidelidade.
0: Rapaz, mas jurou o quê, rapaz? Mais uma vez, vai. Tira o fundo, deixa bem no sequinho, vai.
5: Aba para mim, infidelidade.
0: Às 6h30. Quem acertar o que ele falou, vai ter um brinde especial.
7: Boa tarde.
0: Boa tarde.
7: Um beijo na tua nuca.
0: Sim.
7: E aí, peruca?
0: Você quer mesmo?
7: Uma moda do...
0: Quem?
7: Aquela música assim, ó. Doente de amor.
0: Ô,
7: procurei remédio na vida noturna. Com a flor da noite.
0: Oi. Tem
7: uma boate aqui na zona sul.
0: Segura o menino.
7: Por boca de força.
0: Como é que é o apelido do cara?
7: Por boca de força.
0: Meu Deus do céu, cara. Eu já vi cada tipo de apelido. Mas boca de fossa? Não!
7: Por boca de fossa. Lá de Florestópolis.
0: Tá certo.
7: É o cabeça de mim, filho.
0: Tá bom.
7: Manda pra mim, peruca.
0: Tá certo. Alô, meu parceiro, cabeça de mim. E também um abraço pro. Boca de fossa.
7: Na zona sul.
0: Aí, ó.
7: Por boca de fossa.
0: Ei, boca de fossa. Um abraço pra você, filho.
8: Ô, Peruca, boa noite, Peruca. Ô, Peruca, eu já passei seu nome pra um colega meu aqui, hein? Vai pedir música pra você aí, tá?
0: Quem que é o caboclo?
8: Vamos esparramar seu nome aqui pra Floristop aqui, que você tem um programa muito gostoso de ouvir, tá?
0: Você gosta mesmo?
8: Esse programa seu é maravilhoso, Peruca. Ei, peguei seu nome aí com o Diogo Creito, que é meu amigão, beleza?
0: O Diogo Creito é um coração que não cabe no peito, rapaz. Vai tomar que o patrão esteja escutando, né?
8: Uma cara, boa noite pra vocês aí, Peru. Com um bom programa aí. Toca mais música pra nós aí. É o Geraldo aqui do Jardim Floresta, Floristop, beleza?
0: Show de bola. Valeu, meu amigo Geraldo. Ligadinho com a gente, acompanhando pela 90.3. Alô, pessoal do Florão. Obrigado pela audiência.
9: Olá, boa tarde. Tudo bom? Sou Biruca, né?
0: É eu mesmo.
9: Meu nome é Valdeci, moro aqui na cidade de Bela Vista do Paraíso, aqui no Paraná.
0: Ô, Valdeci.
9: Queria ver uma moda com Chitãozinho Chororó.
0: Bora!
9: Mineiro e italiano.
0: Uma moda boa.
9: Pra todos. Pra todo o pessoal, amém? Deus abençoe a todos.
0: Show de bola, valeu, meu parceiro. Tudo de bom.
9: A música chama o Mineiro e o Italiano, com Chitãozinho Chororó.
0: Beleza!
9: Amém? Deus abençoe a todos.
0: Valeu, meu amigo, ligadinho com a gente pela 90.3, gente. Obrigado pela grande audiência, pelo carinho. Atenção, você do Vale do Paranapanema, acompanha a gente aqui pela 90.3, hein? Rapaz, que audiência! Alô, meu amigo Valdecir, daqui a pouquinho tem o seu modão às 6h32. Rapaz, segunda-feira tá pequena, hein? Cê tá
10: doido. Vido Mijek, Mato Grosso e Matias.

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1: Agora 6:40.
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0: Rapaz do céu, essa segunda-feira!
1: Renato Peruca no boteco!
0: Você tá maluco, meu filho? Se deixar, vou até meia-noite hoje, hein? Você tá doido? Lembrando que daqui a pouquinho tem ele. Ele reis o sucesso do rádio logo após o resumo do dia. Pra você que dá 107.1, beleza? Já pra você que dá 90.3, alô pessoal do Vale do Paranapanema, obrigado pela audiência desta segundona. Vem chegando ele logo após o resumo do dia, o Wilson Bispo. Beleza, show de bola, sorte o povo!
2: Boa noite!
0: Noite!
2: Somos de Canoinha, Santa Catarina.
0: Canoinha!
2: Viajando pro Mato Grosso. Eu e meu amigo Reginaldo, manda um abraço pra nós aí.
0: Tá mandado.
2: Queremos escutar. Tá aí a música do Leonardo.
0: Leonardo.
2: Qualquer uma do Leonardo aí.
0: Show
2: pode
0: de
2: ser.
0: Bola.
2: Grande abraço. Tudo de bom.
0: Tudo de bom, meu parceiro Reginaldo. Obrigado pela audiência. Ótima segunda-feira pra você. Rasgando o tapetão preto. E daqui a pouquinho já vou encerrar o programa às 7 da noite. Vou mandar um modão de primeira pra vocês aí, beleza?
3: Ô, peruca.
0: Tarde.
3: É o Sérgio aqui do Pedazolo. Manda uma do Tchau Carreira pra nós aí,
0: show peruca. Beleza, deixa comigo. Vou tentar encaixar a moda aqui. Beleza, beleza.
4: Boa tarde, peruca. Luciano aqui do Nobre.
0: Ô, Lu.
4: Curtindo seu programa.
0: É nóis, Lu.
4: Tudo tranquilo, peruca?
0: Tudo hora 18, fi. Um abraço pra você, tudo de bom.
5: Ô, meu irmão. Ô. Boa noite. Como é que você tá, peruca? Tudo na paz, meu guerreiro?
0: Tudo hora
5: Circinho aqui de Florestópolis.
0: Ô, Circinho!
5: É isso aí, meu irmão.
0: É nóis.
5: Toca pra nós aí, Dudu que Dalvan, Rastro na Areia. Moscaça, hein? Top demais.
0: É nóis.
5: É isso aí, meu irmão. Estamos aqui junto. Curtindo você aí todo dia, viu?
0: Valeu.
5: Um abraço, Deus abençoe.
0: Um abraço,
5: manda um abração,
0: meu amigo.
5: Pro Gerardo aí. Acabei de pegar o número seu com ele.
0: O Gerardão.
5: Obrigado.
0: É nóis, meu parceiro Cícero. Eu vou tocar só um trechinho dela, vai. Em cima do corte aí, ó.
6: Ô peruca.
0: Oi.
6: Um amigo meu de infância ali do Jardim do Sol, ele morava ali não. Ali na região ali, né? Chamava ele de Bugio.
0: Bugio?
6: Pô, parecia um Bugio mesmo.
0: Um abraço pro Bugio, tá ligadinho com a gente. Rapaz, qual que é aquele macaco também? Tem o bumbum vermelho, alguém sabe aí? Como é que é o nome deles? Se puder mandar em áudio é melhor. Quem tá com a gente participando? Alô, meu amigo Regi, obrigado pela audiência. Ótima segunda-feira pra você. Cadê o áudio? Tem mais áudio do povão? Sorta pro meio do boteco.
7: Boa tarde, peruca.
0: Tarde.
7: Parabéns, peruca.
0: Por quê, fia?
7: O Francisco. Oh. Parabéns. Deus abençoe ele muito, muito, muito.
0: Amém.
7: Parabéns.
0: Aí, ó.
7: Ô, peruca, quero ouvir uma música. João Mineiro e Marciano, Jogo do Amor.
0: Jogo do Amor?
7: Quero oferecer pra você, pra todos da rádio, pra todos os ouvintes, pra todos gostarem da música.
0: Maravilha.
7: Sou ouvinte sempre. Isabel Nunes, de Rolândia.
0: Valeu, Isabel.
7: Boa tarde, peruca. Que chuva é essa, peruca?
0: Você tá derramando, hein, fia do céu. Boa tarde, um beijo no seu coração. Ótima segunda-feira pra você, meu amigo Porfírio. Tá ligadinho com a gente. Alá em EP São Paulo. Alô, Porfírio. Nossa amiga Nice também tá com a gente. Um abraço pro Cênice. Que segundona chuvosa, hein? Tá derramando. Nossa amiga Maricela também tá com a gente. Alô, Maristela.
8: Fala com nós, mano, velho.
0: Falo.
8: Vamos.
0: É nóis.
8: Nossa, o trem que tá chovendo.
0: Tá coxa.
8: Vamos de raspar o tipo no asfalto pra molecada aqui.
0: Cê tá doido, hein?
8: Fala com nós.
0: Um abraço. Valeu, meu amigo Lima. Quem tá com a gente, meu amigo João Paulo. Vincoleto, gente, eu tenho que encerrar, tenho que partir nessa. Eu volto amanhã, às 4 da madruga.
9: Será que nós vamos ganhar esse trem?
0: Acordando o galo.
9: Acredite na mente.
0: Com o programa Só Modão e às 4 da tarde tem o Boteco do Peruca. E meu amigo Alessandro Consolini falou o nome aqui. Ô, Alessandro, mas tá ruim a mensagem aqui, tá ruim só sua letra, eu não consigo ler. Beleza? Um abraço e tudo de bom.

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1: 6 dias de chuva afetam mais de 14 mil pessoas, interditam rodovias e deixam cidade do Paraná praticamente isolada. Quest divulga novo levantamento na corrida presidencial. Lula aparece com 36%, Flávio Bolsonaro 31%. Zanin e Gilmar Mendes recebem acesso integral a conteúdo do celular de Daniel Vorcaro.
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1: Segunda-feira, 14 de setembro. Excelente noite para você. Londrina marca agora 14 graus, 13 graus em Cambé e Rolândia, 17 graus no Vale do Paranapanema e 12 graus em Arapongas e Apucarana. E as chuvas que atingem o Paraná desde a última semana deixaram mais de 14 mil pessoas afetadas em 60 municípios, segundo o balanço da Defesa Civil atualizado nesta segunda-feira. No período foram registradas 67 ocorrências, com 2.568 pessoas desalojadas e desabrigadas e 3 mortes. Também foram contabilizados 2.680 casas danificadas e uma destruída. Entre as cidades mais afetadas está Adrianópolis, na região metropolitana de Curitiba, que está sem acesso pela BR-476, depois que uma erosão provocada pela chuva fez parte do asfalto desabar no quilômetro 6. E a pesquisa Quest, divulgada nesta segunda-feira sobre a eleição presidencial, mostra Lula do PT com 36% das intenções de voto, Flávio Bolsonaro do PL com 31% e Augusto Cury do Avante com 7%. Em relação ao levantamento divulgado em 7 de setembro, Lula manteve os 36% e Flávio oscilou de 29% para 31%. A distância entre os dois passou de 7 para 5 pontos percentuais. Cury está tecnicamente empatado com Renan Caiado. Os dois candidatos, com 4%, também têm empate técnico com Zema, que aparece com 1%. A Quest entrevistou 2.004 pessoas de 16 anos ou mais em todo o país entre os dias 10 e 13 de setembro. A margem de erro é de 2 pontos percentuais para mais ou para menos, com nível de confiança de 95%. A pesquisa foi registrada no Tribunal Superior Eleitoral sob o número BR-3607-2026.
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1: E a Companhia Municipal de Trânsito e Urbanização, CMTU, ampliou a oferta de vagas de estacionamento rápido em Londrina. Ao todo, a cidade já conta com 249 espaços de parada temporária de 15 minutos, criados para aumentar a rotatividade dos veículos e facilitar o dia a dia de quem precisa resolver algo rápido ou fazer entregas. A proposta atende a uma demanda antiga de motoristas de aplicativo, entregadores que precisam desembarcar passageiros ou fazer compras rápidas sem perder tempo procurando onde estacionar. Além dos pontos tradicionais do centro, que também contam com opções de 5 minutos, a sinalização está sendo levada para outras regiões da cidade, como a Rua Serra dos Parecis, no Jardim Bandeirantes, e a Avenida Arthur Thomas e a Rua Pernambuco. Deputado que mediou o encontro de Mendonça com Vorcaro é alvo da Polícia Federal.
2: A Polícia Federal realizou nesta segunda-feira a terceira fase da Operação Transparência, que investiga possíveis irregularidades na destinação de verbas de emendas parlamentares e tráfico de influência para decisões dos tribunais superiores. Os policiais cumpriram 4 mandados de busca e apreensão no Distrito Federal e em São Paulo. Um dos alvos é o deputado federal pelo PL de São Paulo, Cezinha de Madureira. De acordo com a PF, os investigados teriam negociado pagamento de valores expressivos condicionados ao resultado de processos em curso para influenciar em decisões judiciais. O canal de TV CNN Brasil apurou que a advogada Valéria Rodrigues Linhares também é alvo da operação. Ela é filiada ao PSD, partido antigo de Cezinha. Em 25 de agosto, ela teve a quantia de R$ 510 mil reais apreendida pela polícia em uma mala no aeroporto de Congonhas, em São Paulo. Na ocasião, a defesa de Valéria declarou não haver ilegalidade e que o valor apreendido teria sido todo declarado. A PF suspeita que esse montante seria parte do caso. São investigadas possíveis práticas de crimes de exploração de prestígio, tráfico de influência, corrupção passiva e lavagem de dinheiro. A operação ocorre em meio à crise no Supremo Tribunal Federal. Cezinha de Madureira é próximo do ministro André Mendonça. Em 2025, o parlamentar teria intermediado um encontro entre Mendonça e o ex-banqueiro Daniel Vorcaro, do Banco Master. A operação desta segunda foi autorizada pelo ministro Flávio Dino. Produção e reportagem, Breno Zonta.
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1: E Londrina iniciou o processo para regularizar ambientalmente os 13 cemitérios públicos do município. A Administração dos Cemitérios e Serviços Funerários, a SESF, assinou uma ordem de serviço com a fundação ligada à Universidade Federal do Paraná para realizar estudos no solo, na água subterrânea e nas condições ambientais de cada unidade. O trabalho deve durar 12 meses. A medida atende uma recomendação feita em março pelo Ministério Público do Paraná. Segundo a promotora Révia Luna, O objetivo é conhecer a situação de cada cemitério, identificar possíveis problemas. A partir dos resultados, poderão ser definidas as medidas necessárias para adequar os locais à legislação ambiental. Os estudos serão feitos de forma individualizada nos 13 cemitérios. A equipe vai realizar levantamentos do terreno e da vegetação, além de análises químicas do solo e da água subterrânea. Depois da conclusão dos estudos, o município poderá ter que fazer obras e outras adequações para atender às exigências do Instituto Água e Terra IAT. A regularização também deverá envolver o monitoramento ambiental dos cemitérios e o cumprimento das condições estabelecidas nas licenças.
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1: Faltam 20 dias para o primeiro turno das eleições gerais de 2026, marcado para o próximo dia 4 de outubro. Na ocasião, mais de 8 milhões e 600 mil eleitores e eleitoras de todo o Paraná irão às urnas votar para presidente, governador, senador, deputado federal e estadual. E dentro deste contingente, haverá um número recorde de pessoas com deficiência. De acordo com os dados do Tribunal Superior Eleitoral, 112.845 pessoas com deficiência estão registradas dentro do eleitorado paranaense. Para 64.659 delas, o voto é obrigatório e para 48.186, facultativo.
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1: E o setor varejista de Londrina fechou o primeiro semestre deste ano com crescimento de 6,39% na comparação com o mesmo período do ano passado. Os números são da pesquisa da Fecomércio. O resultado é o melhor de todas as regiões do Paraná. O número também é 4 vezes maior se comparado ao crescimento de 1,5% registrado no estado de forma geral. Em Londrina, o número positivo foi puxado principalmente pelas lojas de departamento e concessionárias de veículos que cresceram no primeiro semestre deste ano, 16,3% e 15,5% respectivamente. E as obras do aguardado contorno de Arapongas têm previsão para iniciar nos próximos 120 dias. O prazo passa a contar a partir da homologação do acordo junto à Justiça Federal, ocorrida há cerca de 2 semanas. O projeto prevê a construção de um novo trecho rodoviário com mais de 10 quilômetros de extensão, orçado em aproximadamente R$ 300 milhões. A intervenção será executada pela concessionária Viapar, que atualmente realiza a mobilização de maquinário e equipes técnicas para estruturar os canteiros de trabalho.
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3: Logo após a demissão do treinador português Luiz Castro, Renato Portaluppi está de volta à equipe do Grêmio. Roberto De Zerbi, técnico do Tottenham, falou o seguinte sobre Richarlison, abre aspas, Richarlison não vai jogar nem mesmo se estiver disponível, nem na Carabao Cup, nem em nenhuma outra competição, fecha aspas. Botafogo terá uma reunião hoje à noite com o Tite. O foco neste momento é o ex-técnico de Flamengo, Cruzeiro e Seleção Brasileira para assumir o comando da equipe carioca. Em apresentação no Santos, Felipe Coutinho abriu o jogo sobre sua saída no Vasco e comentou outros temas.
4: Realmente, no período que eu saí do Vasco, eu não estava bem. Foi um momento bem delicado, uma das decisões mais difíceis que eu tive que tomar na minha carreira e na minha vida, né? Mas eu precisava priorizar minha saúde e isso foi feito. Eu tive esse tempo fora, né, do futebol, onde me fez pensar muita coisa, repensar muita coisa, me conectar com as coisas simples da vida, e isso me fortaleceu, e hoje eu me sinto forte e preparado para estar de volta no futebol.
3: E o zagueiro Danilo está muito perto de assinar a renovação com o Flamengo até o fim do ano que vem. O zagueiro deve acertar tudo nessa semana. O jogador ainda avalia se encerraria a carreira em dezembro. As conversas avançaram, mas em 2027 será o último ano de Danilo como jogador profissional. O presidente Bap tem a ideia de que o defensor assuma algum cargo quando se aposentar. Com as informações do futebol brasileiro e do futebol mundial, Augusto Galindo.
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1: Noite de segunda-feira ainda com nebulosidade. A partir de terça-feira, as instabilidades gradualmente se afastam do estado, com o avanço de um ar mais frio na retaguarda de um novo sistema frontal. A nebulosidade fica mais persistente no leste em função da circulação marítima. Na região de Londrina, a máxima amanhã não passa dos 23 graus.
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5: 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De bem comigo, de bem com você, de bem com a vida. Eis-me aqui.
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5: Boa noite, minha amiga. Boa noite, meu amigo. Boa noite pra você. Prazer ter você aqui na nossa programação 107.1. A noite é nossa. Bora comigo. Bora ser feliz.
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5: Hoje, 14 de setembro, ano 2026. A noite é nossa, com música, bate-papo, amizade, tudo isso e muito mais pra você.

0: tá bem informada, tá bem informado. Antes aí, a alegria do peruca. Aqui você tem um amigo, um campeão em cada horário. E eu cheguei pra ficar com você, zen e de bem com a vida.
1: Com vocês!

Alô, meu amigo sucesso, manda um aí do Eduardo Costa, a carta. É o cabeça de milho Francisquini pedindo uma música para oferecer para sua esposa. Estou escrevendo essa carta com o Eduardo Costa.

0: abençoe.
1: Tamo junto.
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0: vem de Zaz.
1: E aí, tá tudo bem? Boa noite pra você.
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1: Que bom que você tá aqui comigo, ótima
2: Rádio
1: noite.
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3: Alô, alô.

0: Chorou? Como é que não chora?
1: Aqui na nossa programação, Jorge Mateus e Henrique Juliano, chonei. Um abraço para a Priscila, que acompanha aqui a nossa programação. Boa noite para você. Tá ligada em Apucarana. Fala, Apucarana. Em Puricatu, o Elias Henrique também. Boa noite, seja bem-vindo. E eu quero dizer aqui para você que tá rolando aí, né? Um Pix de duzentão. Olha só, pra gente comemorar os 25 anos aí da Ótica Lux. É só participar aí. Pode cair na sua conta aí um Pix de duzentão. Tá querendo din-din? Tá precisando de din-din? Bora aí, participe!

0: demais esse Simone Mendes.
1: Esqueça tudo, pagode de qualidade.
0: Que coisa linda.
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0: João Bosco e Vinícius, um lugarzinho na sua cama. Passam por aqui na Noite é Nossa. Boa noite, obrigado aí pela audiência. 8 em ponto na 107.
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3: Faltam 20 dias para o primeiro turno das eleições gerais de 2026, marcado para o próximo dia 4 de outubro. Na ocasião, mais de 8 milhões e 600 mil eleitores e eleitoras de todo o Paraná irão às urnas votar para presidente, governador, senador, deputado federal e estadual. E dentro deste contingente, haverá um número recorde de pessoas com deficiência. De acordo com os dados do Tribunal Superior Eleitoral, 112.845 pessoas com deficiência estão registradas dentro do eleitorado paranaense. Para 64.659 delas, o voto é obrigatório e para 48.186, facultativo. Com as informações das eleições 2026, Dárcio Campos.
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0: Manda um abraço aqui para Cornélio Procópio, obrigado aí. O Moacir acompanha a gente também em Vila Prado. Obrigado aí a galera de Vila Prado. Isabel Nunes está acompanhando aqui a nossa programação. Boa noite, meu amigo sucesso, Isabel Nunes, aqui na sintonia. Valeu pela preferência. Ótima noite aí para você que está participando comigo.
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0: Conte-me tudo e não esconda nada. A noite é nossa, super noite aí de segunda-feira, segundona. Começou, né? Uma nova semana que tudo dê certo pra você. 8 e 12, Paradão de Sucessos.
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0: Gustavo Lima, meu amigo, tudo bem?
1: Amado e Gustavo Lima, passo por aqui nas mais tocadas em todo o Brasil. Boa noite pra você, uma música Alucinação. Obrigado aí, Edneia de Cambé, tá ligado, hein? Edneia Flórida. Obrigado, Elza. Obrigado também o Cláudio, que acompanha a nossa programação. A galera lá de Alvorada do Sul, o bairro Natalício, o Renatinho. Muito obrigado, hein? Valeu também a Vanessinha, obrigado por tudo, hein? Maringá, um abraço pra Viviane. Tá todo mundo aqui na 107.1 Cobra FM, a FM do Norte do Paraná.

0: problema.
1: Vamos aqui, que é calcinha de renda. Vou finalizando aqui, Panda e Gustavo Lima, as mais tocadas desta super segunda-feira. Obrigado pela sua companhia. Boa noite, tudo de bom. O Papai do Céu abençoe muito, muito, muito, muito.
2: Rainha você. 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
1: 8h29 na Cobra FM.

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7: Boa noite para você que tá aqui na nossa companhia.
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7: Hoje, 14 de setembro, ano é 2026. Quem tá dando bolo, tá dando festa, pagando churrasco, é o nosso amigo aí, grande amigo Neno Freire. Parabéns para você, tudo de bom. Obrigado, Maria Célia, também dando festa. Leandro Emanuel, Luiz Carlos Santos, Washington Lima também, Luciana Caveque. Que legal, né? Tá todo mundo aí. Tá todo mundo dando churrasco, tá todo mundo de data nova hoje aí. Que legal, essa galera toda que eu falei. E você também, né? Então, parabéns, felicidades da Cobra FM.

0: 8:36.
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10: Oi, gente. Boa noite.
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10: Tem participação, tem você comigo aqui no Alô Sucesso 33164006, atendendo aqui a participação do nosso amigo lá de Alvorada, não, de Lupenópolis, é isso? Sertanópolis, né? Ô Latinão, boa noite meu amigo sucesso, toca aí pra nós uma música aí do Diano César, Bem aos Olhos da Lua, já tô tocando aqui na nossa programação, obrigado aí. É, Sertanópolis pela audiência, Juliano César, a participação do ouvinte.

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0: quem está de data nova também é Daniela Obis. Parabéns, hein? Um abraço aí pro João. Um abraço aí pra Sucessinha, Maria Luísa e pra Dani. Tudo bom? Que o Papai do Céu abençoe, né? Felicidades aí. Feliz aniversário. Que legal, hein? Muito bem, boa noite para todo mundo aí que tá acompanhando a nossa programação. Valeu!
1: Boa noite.
0: Boa noite. Eli.
1: Tá frio, hein, Eli? Tô aqui te ouvindo.
0: Um bocadinho.
1: Beleza, Eli?
0: Beleza, boa obrigado. Noite. Tá bom, boa noite. Vem aí, a Voz do Brasil. Obrigado, Tereza Viana, pela participação. Obrigado, o Adriano também tá acompanhando a nossa programação. Tudo de bom. A Voz do Brasil e já a gente volta após a voz. Oito para as nove.
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